0: juntar muita arte à tecnologia.
1: E todo esse trabalho agora faz parte do marco legal dos jogos eletrônicos, que vai regulamentar o setor.
0: O governo assinou nesta quarta-feira o decreto que regulamenta o marco legal dos jogos eletrônicos no país. A medida amplia o fomento ao setor, incentiva a formação de profissionais e promove os jogos brasileiros dentro e fora do país. O Brasil é o maior mercado latino-americano de games e está em quinto lugar no ranking de população online, com uma estimativa de 105 milhões de jogadores, segundo dados da Abra Games, a Associação Brasileira das Desenvolvedoras de Jogos Digitais Eletrônicos. O presidente da associação, Rodrigo Terra, acredita que a regulamentação vai ampliar o mercado e contribuir com a economia.
2: A pauta de videogame é uma pauta transversal, ela é pauta de cultura, mas ela é pauta de tecnologia, ela é pauta de desenvolvimento econômico e comércio. E é pauta também da fazenda, da receita. Só que agora a gente começa também a jornada, a próxima fase, né? O próximo boss fight é a gente poder categorizar tributariamente, né? Como é que vai ser agora esse setor, que agora ele é reconhecido como um setor único, não só atrelado à tecnologia, como é hoje também.
0: Dados da pesquisa Game Brasil, divulgada neste ano, apontam que cerca de 36% dos que consomem games no Brasil têm entre 14 e 29 anos. Outro recorte mostra que 25 milhões de gamers têm algum tipo de deficiência. Para o criador de conteúdos, Fabrício Ferreira, da Able Gamers Brasil, ONG voltada para a acessibilidade em jogos eletrônicos, a regulamentação e o fomento previstos no decreto vão contribuir para a acessibilidade no setor.
3: A gente fala muito sobre videogames, sobre jogos como um mercado pela questão do dinheiro financeiro, a gente fala muito sobre arte, mas o videogame hoje, ele é uma ferramenta muito forte de socialização. A gente tem uma grande parte da população TCD no Brasil que muitas vezes não pode sair de casa. E os videogames, ele além de ser uma forma de arte, ele também permite que essa pessoa viva experiências que muitas vezes a gente nem dá bola para essas experiências, é algo cotidiano pra gente.
0: A ministra da Cultura, Margareth Menezes, afirma que os jogos eletrônicos deixam de ser considerados apenas softwares e passam a ser vistos como produtos culturais.
4: E essa é uma mudança fundamental porque permite que os jogos brasileiros acessem instrumentos de fomento já consolidados como a Lei do Audiovisual, a Lei Rouanet, o Fundo Setorial do Audiovisual, além de reconhecer o seu papel na educação, na saúde, na formação de juventudes e na qualificação profissional na geração de emprego e renda.
0: O decreto institui ainda o Game Brasil, plataforma pública e gratuita para catalogar, divulgar e promover jogos brasileiros, indicando onde estão disponíveis. E para ampliar a formação de profissionais para a indústria de jogos eletrônicos, o Ministério da Educação vai ofertar, a partir do ano que vem, 230 vagas para cursos de graduação na área de jogos digitais em 5 universidades federais nas 5 regiões do país. Reportagem Graziele Bezerra.
5: Em 2027, a reforma tributária entra numa nova fase.
1: É quando as microempresas e as empresas de pequeno porte começam a recolher a contribuição sobre bens e serviços, CBS, e o imposto sobre bens e serviços, IBS.
5: Entre os prazos estabelecidos, um vence amanhã, dia 15 de outubro. É quando os empresários devem informar se desejam permanecer ou optar pelo Simples Nacional, o atual sistema para o recolhimento de tributos.
1: Para explicar melhor essas mudanças, a gente conversa agora com o repórter Nazi Brum. Boa noite, Nazi.
6: Olá, boa noite, Mariana, Luciano, e boa noite, ouvintes da Voz do Brasil. Pois é, a reforma tributária deve ser concluída em 2033. Mas a partir de 2027, as microempresas e empresas de pequeno porte começam a recolher o IBS e o CBS, que vão substituir 5 impostos: PIS, COFINS, IPI, ICMS e ISS. O primeiro passo para isso é que essas empresas optem até amanhã pelo Simples Nacional, um sistema que já existe que facilita o pagamento de impostos. Após isso, as empresas que estiverem no Simples Nacional vão optar se desejam pagar o IBS e o CBS dentro do Simples, ou de forma separada. E essa opção deve ser feita até o dia 30 de outubro.
5: Agora, isso quer dizer, então, Nazi, que as empresas, as microempresas e as empresas de pequeno porte vão poder pagar esses dois impostos de duas formas diferentes?
6: Exatamente, Mariana. E o coordenador de tributos sobre a renda, patrimônio e opções financeiras da Receita Federal, Gustavo Salton, falou um pouco sobre essas mudanças.
7: Simples Nacional, ele não acabou, ele continua sendo um regime fundamental para as micro e pequenas empresas. A grande novidade da reforma tributária é que o empresário passa a decidir se prefere manter o IBS e a CBS dentro do DAS ou se prefere no regime regular de débitos e créditos. Então, estamos nesse período agora super importante de opções e decisões de todo mundo, né? Para que todos consigam fazer as suas decisões que melhor podem fruir desse novo mundo tributário que a gente vai ter agora.
6: Olha, o empresário que optar pagar o IBS e CBS fora do Simples Nacional estará aderindo automaticamente ao Simples Nacional Híbrido e o pagamento será feito dentro do regime regular. Sobre esse assunto, a gente tem aqui a dúvida de um ouvinte. Vamos ouvir.
8: Olá, boa noite. O meu nome é Iraneia Rego. Eu trabalho no ramo de moda, eu vendo roupa. E eu queria fazer uma pergunta. Quem já é do Simples e possui algum termo de exclusão, precisa fazer a opção novamente?
6: Pois é, quem vai responder é o coordenador da Receita Federal, Gustavo Salton.
7: Precisa sanar eventual problema que teve com o Simples Nacional e possui agora até 15 de outubro para fazer novamente essa opção para o ano que vem, após ter sanado eventual situação que ficou impeditiva para o regime.
6: O Gustavo Salton também vai responder a uma dúvida da Sandra Júlia. Ela é dona de um salão de beleza, trabalha direto com o consumidor e também com outras empresas. E ela quer saber qual sistema é mais vantajoso para pagar os novos tributos.
9: Eu estou meio perdida se eu fico só no Simples Nacional e se compensa para mim mudar para outro sistema ou ficar só no Simples ou ter os dois, eu não sei.
7: Geralmente, as empresas que tratam diretamente com o consumidor final, elas vão fruir melhor do simples puro, que a gente chama, né? No entanto, é necessário verificar o caso concreto, quem são os seus fornecedores, parceiros e clientes, para ter certeza a respeito do que vale mais a pena. Então, muito importante aí cada um fazer a sua conta, né? Tem uma conta individual aí de cada empresa que é importante cada um estar atento.
6: Então, Mariana, Luciano, para resumir, microempresas e empresas de pequeno porte têm até amanhã para optar pelo Simples Nacional e até o dia 30 de outubro para decidir se pagam os novos tributos dentro desse sistema ou pelo método convencional.
1: Nazi, e se após fazer a opção o empresário mudar de ideia, ele pode desistir?
6: Pode sim, Luciano. O sistema vai abrir um prazo específico de 3 de novembro a 20 de dezembro de 2026 para que qualquer pessoa desista da opção feita, tanto para o Simples Nacional quanto para o sistema híbrido. E o contribuinte pode tirar todas as dúvidas sobre esse processo na Receita Federal. Basta ter uma conta na plataforma gov.br e entrar em servicos.receitafederal.gov.br. Mariana, Luciano.
5: Obrigada, Nazi Brum, pelas informações ao vivo aqui na Voz do Brasil.
1: Quer saber quanto sua rede de ensino tem previsto para investir na educação?
5: O painel de financiamento do novo PAR foi atualizado e agora também traz informações sobre os repasses do Fundeb, o Fundo de Manutenção e Desenvolvimento da Educação Básica e de Valorização dos Profissionais da Educação. Esses repasses feitos nos últimos 12 meses.
1: Pela plataforma é possível consultar os recursos previstos para cada rede, acompanhar receitas e despesas da educação básica e verificar os saldos de programas.
10: Você sabia que é possível consultar informações do Fundeb de forma rápida e prática? O Ministério da Educação acabou de atualizar o painel de financiamento do novo Plano de Ações Articuladas, o novo PAR. Agora é possível acompanhar pela plataforma os valores previstos para cada rede de ensino, considerando fontes como o Fundeb, o Fundo de Manutenção e Desenvolvimento da Educação Básica e de Valorização dos Profissionais da Educação, o Salário Educacional educação e as receitas vinculadas ao mínimo constitucional destinado à manutenção e ao desenvolvimento do ensino. Com a última atualização, o novo PAR apresenta informações da Secretaria do Tesouro Nacional sobre os repasses do Fundeb efetivados nos últimos 12 meses. Além disso, a ferramenta também permite acompanhar a evolução das receitas e das despesas relacionadas à educação básica, bem como dos saldos acumulados de programas. O novo PAR reúne dados das principais fontes de financiamento da educação básica por meio de gráficos e tabelas, e permite ainda que gestores educacionais, pesquisadores e cidadãos consultem os recursos destinados às redes de ensino e acompanhem a evolução das receitas ao longo do tempo. Todos esses dados podem ser consultados no painel de financiamento do novo Plano de Ações Articuladas, o novo PAR, disponível em novopar.mec.gov.br. Locução, Júlio César de Oliveira. Reportagem, Daniel Duarte.
5: O ministro do Meio Ambiente e Mudança do Clima, João Paulo Capobianco, retornou hoje a Manaus para acompanhar ações de combate aos incêndios florestais no Amazonas.
1: Após sobrevoar as áreas atingidas pelo fogo e reunir-se com autoridades locais, ele falou sobre a situação no estado e os próximos passos.
11: Nós podemos comemorar porque ainda temos uma situação grave, muito grave ainda, ainda muita fumaça, mas houve uma redução nos eventos de queimadas e de incêndios, portanto nós temos um movimento positivo e há um indicativo de redução de novos focos. O novo passo agora é a investigação criminal. Nós vamos iniciar uma ação forte de investigação para identificar quem está operando esse conjunto enorme de incêndios e verificar se há uma organização por trás disso, e vamos punir aqueles que forem identificados de forma exemplar para que não fique na região uma sensação de impunidade.
5: As ações são realizadas de forma integrada entre órgãos federais, estaduais e municipais para reduzir os impactos ambientais e proteger a população.
1: 330 brigadistas já foram mobilizados para atuar em apoio às equipes do IBAMA, do ICMBio e de outros órgãos federais.
5: Usar a força do futebol para combater a violência contra a mulher.
1: Com esse objetivo foi lançada a campanha Papo de Homem. No futebol, a violência não entra em campo.
12: Em dias de jogos de futebol, os casos de violência contra as mulheres aumentam 27%. Para enfrentar esse problema, o governo federal e a CBF, Confederação Brasileira de Futebol, lançaram a campanha Papo de Homem. No futebol, a violência não entra em campo. A iniciativa convoca a participação de torcedores e jogadores. No vídeo da campanha, estão reunidos jogadores presentes na convocação mais recente da seleção brasileira, como Vini Júnior.
13: No futebol, a violência não entra em campo.
12: E Rayan.
14: Violência contra as mulheres não tem desculpa.
12: A peça foi exibida durante um amistoso entre Brasil e Argentina essa semana em Recife. A proposta da campanha é utilizar a força do futebol para conscientizar o público masculino quanto à prevenção e ao enfrentamento à violência contra mulheres. Foi o que disse o ministro do esporte, Paulo Henrique Cordeiro.
15: São homens, são atletas, são jogadores da seleção brasileira que estão falando de um prisma, estão falando de um lugar de homem. Porque a questão da violência contra a mulher não é um problema sobre as mulheres, mas é um problema sobre os homens. E o homem falando sobre isso impacta, eu tenho certeza, muito mais e pode contribuir decisivamente para que esse estado de coisa possa ser extinto de toda a nossa sociedade.
12: A mensagem também é para quem acha que bebida e raiva justificam uma agressão, alerta o torcedor Marco Polo.
16: De campo, cada um responde por seus atos, fora dele também.
12: A campanha também marca o lançamento do Plano Nacional do Legado Social e Esportivo da Copa do Mundo Feminina FIFA 2027, que estabelece 4 eixos para ampliar a participação de mulheres no futebol. Vale lembrar que mulheres em situação de violência podem buscar orientação e realizar denúncias pelo Ligue 180. Em caso de emergência, devem ligar para o 190 da Polícia Militar. Reportagem Pablo Mundim.
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5: Estamos no Outubro Rosa, mês de prevenção e conscientização sobre o câncer de mama.
1: E mulheres, fiquem de olho, os planos de saúde são obrigados a cobrir o exame de mamografia, mesmo em mulheres com menos de 40 anos.
5: A medida vale para os casos em que há indicação clínica para o exame.
1: O exame também é oferecido no SUS.
21: Ao tocar os seios, a geóloga e produtora audiovisual Laila Milani sentiu algo diferente. Ela procurou o médico e o diagnóstico foi de um nódulo benigno que precisava ser acompanhado. 6 meses depois, ao retornar para exames, descobriu que o nódulo havia evoluído para câncer de mama. Laila tinha 38 anos e nunca havia feito uma mamografia.
22: Eu não recebi, né, nenhuma informação que abordasse esse assunto, no sentido de que a mamografia feita antes, né, poderia adiantar o meu caso, né, antecipar um diagnóstico, por exemplo.
21: Desde o começo do mês, os planos de saúde não podem mais negar a cobertura de mamografia digital para mulheres com menos de 40 anos que tenham indicação médica para a realização do exame. A mudança foi aprovada pela Agência Nacional de Saúde. Antes, os planos tinham obrigação de cobrir o exame somente para pacientes entre 40 e 69 anos. O presidente da ANS, Wadid Amou, destacou a importância da medida.
23: A partir de agora, deve ser considerada a necessidade clínica de cada paciente. O diagnóstico precoce salva vidas. Quanto mais cedo a doença é identificada, maiores são as chances de sucesso no tratamento e de melhores resultados para os pacientes.
21: De acordo com o presidente da Sociedade Brasileira de Mastologia, Guilherme Novita, a mamografia é o melhor exame para a detecção precoce do câncer de mama. Segundo ele, a partir dos 40 anos, as mulheres devem fazer mamografia anualmente. Ele explica em quais casos a mamografia antes dos 40 anos é recomendada.
24: Existem pacientes que, por questões de risco, geralmente história familiar de câncer de mama ou ovário, ou história pessoal de câncer de mama, ou lesões pré-cancerígenas, ou história de mutação genética, elas precisam fazer mamografia antes dos 40 anos.
21: Nas últimas décadas, o câncer de mama se manteve como o tipo de câncer mais frequente entre as brasileiras, com exceção do câncer de pele não melanoma. Segundo o Ministério da Saúde, hoje, a taxa estimada é de 66 novos casos por 100 mil mulheres. Reportagem Luana Karen.
5: E o Ministério da Saúde apresenta campanha com orientações sobre acesso a consultas, exames e cirurgias pelo SUS.
1: O conteúdo explica como buscar atendimento especializado e apresenta opções de atendimento pelo Sistema Único de Saúde.
25: A dona de casa, Vanusa da Conceição, moradora da Ceilândia, no Distrito Federal, conta que o filho de 14 anos deslocou o joelho enquanto jogava futebol e foi levado a uma unidade básica de saúde. Após o atendimento de emergência, ela conta como foi o processo para que o filho fizesse a ressonância e outros exames específicos.
26: Eu fui até o posto de saúde, a UBS. Por volta de mais ou menos 7 dias, ele foi chamado para poder fazer a ressonância. Já peguei o resultado e agora retornarei ao médico que consultou ele.
25: para orientar pessoas que precisam de avaliação, acompanhamento, exames ou procedimentos especializados, como Vanusa, o Ministério da Saúde lançou a campanha nacional de atendimento especializado, que reúne informações sobre como buscar consultas, exames e cirurgias pelo SUS. A iniciativa apresenta o passo a passo, desde a entrada da unidade básica de saúde até o atendimento especializado, é o que explica o diretor do Ministério da Saúde, Rodrigo Oliveira.
0: A gente tem duas grandes portas de entrada. Uma porta de entrada são as UPAs e os grandes hospitais de emergência, e também você pode buscar a unidade básica de saúde. É possível em vários locais, através do meu SUS digital, através do WhatsApp ou de outros aplicativos, você buscar atendimento.
25: Os pacientes do Sistema Único de Saúde têm diferentes possibilidades de atendimento. Para uma consulta, por exemplo, não precisam sair de casa. Eles têm à disposição a telesaúde, que permite a realização de teleconsultas e telediagnósticos. A população também pode ser encaminhada para o atendimento nas carretas de saúde, unidades móveis que oferecem serviços especializados em diferentes regiões do país. Essas unidades atendem prioritariamente onde há menor oferta de serviços especializados. Rodrigo Oliveira explica como os pacientes podem ser atendidos nas carretas.
0: Em geral, um paciente que busca uma unidade básica de saúde precisa de uma consulta especializada ou de um exame especializado, como tomografia, ele entra numa fila do município, da região ou do estado. A carreta, quando chega nessa região, ela se conecta a essa fila e faz essa fila andar mais rápido.
25: Outra opção de atendimento especializado pelo SUS é o encaminhamento de pacientes para hospitais privados e filantrópicos. Reportagem Cleide Lopes.
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1: Fique agora com o Minuto do TCU. Em seguida, as notícias do Poder Judiciário e do Congresso Nacional. Boa noite.
5: Boa noite, até amanhã.
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3: O Tribunal de Contas da União avaliou a gestão e a transparência da Casa da Moeda do Brasil. A auditoria examinou cerca de R$1,370 bilhão e verificou se as regras previstas na lei das estatais estão sendo cumpridas. O trabalho identificou falhas na divulgação de informações financeiras e na prestação de contas. Também apontou falta de detalhamento de custos e receitas de cada área de negócio. Embora a empresa tenha registrado lucro de mais de R$200 milhões em 2023, algumas atividades tiveram prejuízo, como a fabricação de moedas nacionais, medalhas e selos. O TCU determinou que a Casa da Moeda apresente em até 60 dias plano de ação com prazos responsáveis e metas para corrigir as falhas. Saiba mais em tcu.gov.br.
1: 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Você vai ouvir agora notícias do Poder Judiciário.
4: STF decide afastar a inclusão das perdas inflacionárias na correção monetária dos depósitos judiciais.
7: STM realiza seminários sobre a Justiça Militar e o Tribunal Penal Internacional.
4: Para o STJ, planos de saúde não são obrigados a custear medicamentos à base de canabidiol para tratamento domiciliar.
7: Boa noite, eu sou Marcela Luiz.
4: E eu sou Walter Lima.
7: O Supremo Tribunal Federal decidiu hoje afastar a inclusão dos expurgos inflacionários na correção monetária dos depósitos judiciais.
4: A corte entendeu que a atualização monetária deve observar índices previstos na legislação. Marta,
8: a discussão
4: Ferreira.
8: Era para definir se os depósitos de ações judiciais da época dos planos econômicos Bresser, Verão, Collor 1 e 2 tem direito à mesma correção monetária aplicada à caderneta de poupança, chamada de expurgos inflacionários. Esses expurgos correspondem às diferenças de atualização decorrentes de períodos em que os índices utilizados para corrigir valores financeiros não acompanharam integralmente a inflação. No final, prevaleceu o entendimento de que a atualização dos valores deve observar os índices previstos na legislação, sem a incorporação de diferenças decorrentes dos planos econômicos.
7: O Superior Tribunal Militar realiza entre hoje e amanhã em Brasília o Seminário Justiça Militar e o Tribunal Penal Internacional, o TPI.
4: O evento reúne especialistas para discutir temas relacionados à atuação do Tribunal Penal Internacional. Marcelo Della Libera.
6: O Tribunal Penal Internacional julga pessoas acusadas de genocídios, crimes contra a humanidade, crimes de guerra e crimes de agressão. O Prêmio Nobel da Paz este ano foi para a jurista Navi Pillay, que já integrou o TPI. A presidente do Superior Tribunal Militar, ministra Maria Elizabeth Teixeira Rocha, avalia com otimismo o trabalho do TPI ao longo de mais de 20 anos de existência.
9: Eu avalio com muito otimismo, porque o Tribunal Penal Internacional foi criado exatamente para que não houvesse a repetição dos tribunais que foram formados para julgar os delitos da Segunda Guerra Mundial. E isso eu acho que é extremamente promissor e garantista, porque dá ao mundo e à sociedade das nações, né, uma estabilidade jurídica para se dizer, né, em conflitos, aquilo que se pode e aquilo que não se pode fazer. Porque até uma guerra, que é o horror e a barbárie, tem de haver regras.
6: Entre hoje e amanhã, o STM promove o Seminário Justiça Militar e o Tribunal Penal Internacional, Desafios e Perspectivas da Implementação Jurídica do TPI no Brasil. O evento conta com a transmissão ao vivo pelo canal oficial do Tribunal no YouTube.
7: Plano de saúde não é obrigado a custear medicamentos à base de canabidiol para uso domiciliar sem previsão legal ou contratual de cobertura.
4: A conclusão é do STJ. Fátima Uchoa.
10: A exceção à regra é nos casos expressamente previstos em leis ou normativos específicos. Assim, a mera autorização excepcional de importação concedida pela Anvisa não impõe ao plano de saúde a cobertura obrigatória de tratamento domiciliar com canabidiol. Esse julgamento na segunda sessão, sob o regime da relevância da questão federal, ocorreu em sessão virtual e é definitivo no âmbito do STJ, pois os ministros reafirmaram jurisprudência consolidada na corte. A decisão passa a valer para processos semelhantes em todo o país. Vale destacar que essa é a primeira vez que o STJ usou a técnica de reafirmação sob o regime da relevância da questão federal.
7: Dois dias de debates sobre sustentabilidade na Justiça do Trabalho.
4: Magistrados, servidores e especialistas vão discutir soluções para uma justiça trabalhista sustentável. Rafael Silva.
11: Entre os assuntos, eles vão falar sobre mudanças climáticas, gestão de resíduos sólidos, descarbonização e a inclusão socioprodutiva de catadores. Também estão em pauta as estratégias para a criação de planos de contingência socioambiental, além da apresentação de projetos desenvolvidos pelos próprios tribunais, o que ajuda a compartilhar boas práticas entre as unidades. O debate reforça o papel das instituições públicas diante do desafio global de atingir o carbono zero.
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7: Uma boa noite.
4: E até amanhã.
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14: Está no ar o Jornal do Senado.
15: Eu sou Paula Groba.
27: E eu sou Humberto Pinheiro.
15: E estes são os destaques de hoje do Jornal do Senado, que começa agora.
27: Senado vota fim da escala 6-1 em primeiro e segundo turno ainda hoje, segundo o presidente Davi Alcolumbre.
15: PEC da Segurança avança no Senado com maior integração e fim da saidinha para membros de facções.
27: Projeto garante às mulheres opção de viajar ao lado de outra passageira sem custo extra.
15: Boa noite.
12: Boa noite.
15: A PEC da Segurança Pública avançou no Senado e segue para votação em plenário. A proposta busca reforçar o combate ao crime organizado com ação direta do governo federal e maior integração entre as forças de segurança da União, dos estados e dos municípios.
12: O texto também prevê penas mais rigorosas para integrantes de facções criminosas, inclui o Sistema Único de Segurança Pública na Constituição e permite a criação de polícias municipais para o policiamento ostensivo e comunitário. A PEC foi concluída hoje na Comissão de Constituição e Justiça. Repórter Bruno Lourenço.
16: A Comissão de Constituição e Justiça aprovou a inclusão no texto constitucional do Sistema Único de Segurança Pública. A proposta de emenda à Constituição padroniza diretrizes nacionais e permite a criação de polícias para a guarda comunitária e ostensiva pelas prefeituras. O relator, senador Rogério Carvalho, do PT de Sergipe, acredita que a grande inovação da PEC é colocar a União como agente atuante e corresponsável no enfrentamento direto ao crime organizado, em cooperação articulada com as polícias estaduais e locais.
17: Agora nós teremos o governo federal como integrante do Sistema Único de Segurança Pública e podendo agir conjuntamente e tendo responsabilidade no combate aos criminosos e no combate ao crime organizado em todo o país, de forma articulada e integrada, Polícia Civil, Polícia Militar.
16: Além da cooperação federativa, o texto prevê fontes de financiamento protegidas contra contingenciamentos orçamentários. Com a aprovação na CCJ, a PEC da Segurança Pública segue agora para análise do plenário do Senado, onde precisará passar por dois turnos de votação antes de poder seguir para a promulgação.
15: O senador Espiridião Amin, do PP de Santa Catarina, afirmou que a PEC da Segurança Pública merece atenção especial do governo e do Congresso Nacional. Ele defendeu que a proposta seja analisada ainda nesta legislatura pelos senadores.
12: Na avaliação de Amin, o aperfeiçoamento da proposta vai ajudar a garantir melhores condições de segurança à população brasileira.
18: Que eu creio que deverá merecer de nós, ainda nesta legislatura, a urgência e o aperfeiçoamento necessário.
15: E mulheres poderão ter o direito de escolher viajar ao lado de outra mulher em aviões e ônibus sem pagar nada a mais por isso.
12: É o que prevê um projeto que está na pauta da Comissão de Fiscalização e Controle e Defesa do Consumidor do Senado. A proposta garante essa opção no momento da compra da passagem. Repórter Pedro Pincer.
19: A Comissão de Transparência, Fiscalização e Controle está pronta para votar um projeto de lei que garante às mulheres que viajam sozinhas o direito de optar no ato da compra da passagem em transportes coletivos por assentos ao lado de outras mulheres. O texto já foi aprovado na Comissão de Direitos Humanos. O objetivo é evitar situações de violência durante o trajeto e limitar as situações de vulnerabilidade, além de consolidar o compromisso do Estado com a promoção de políticas de proteção às mulheres em todos os espaços. A autora do projeto, senadora Daniela Ribeiro, do Progressistas da Paraíba, destacou que o assento ao lado de outra mulher não terá custo extra para a passageira nem para as empresas.
20: Essa iniciativa ela visa prevenir casos de assédio e a gente sabe também que previne violência, proporcionando muito mais tranquilidade durante os deslocamentos. Comprovadamente, a vulnerabilidade das mulheres no transporte coletivo é uma realidade.
19: Se aprovada na comissão, a proposta só vai ao plenário caso seja apresentado recurso com esse objetivo.
15: Evitar erros médicos que podem custar a vida de crianças é o objetivo de um projeto que está na pauta da Comissão de Assuntos Sociais do Senado.
12: A proposta busca reforçar a segurança no atendimento infantil e prevenir tragédias como a do menino Benício, que morreu em Manaus após receber uma dose letal de adrenalina. A repórter Raíssa Abreu tem os detalhes.
22: O projeto do senador Eduardo Braga, do MDB do Amazonas, determina que os serviços de atendimento pediátrico tenham sempre um médico especialista. Também estão previstas regras para que os pais ou responsáveis pela criança recebam informações claras sobre seu estado de saúde e apoio psicossocial.
23: Para que um profissional não cometa erros e equívocos, como aconteceu recentemente no meu estado, com o garoto Benício, que ao chegar em um hospital supostamente de excelência no meu estado e ao ser atendido numa ambulatório. Imagine, Vossa Excelência, que um profissional da saúde injetou adrenalina na veia de uma criança, o que levou, obviamente, a óbito esta criança.
22: A proposta recebeu o voto favorável da relatora, senadora Damaris Alves, do Republicanos do Distrito Federal. Se aprovada na Comissão de Assuntos Sociais, a proposta segue direto para a Câmara dos Deputados.
15: E a senadora Zenaide Maia, do PSD do Rio Grande do Norte, fez um apelo à paz e aos responsáveis para que vacinem as crianças. Médica, ela alertou para o risco de doenças como o sarampo voltarem a circular, com a possibilidade de complicações graves e até a morte.
27: A senadora destacou que vacinar é um ato de proteção à saúde infantil e que a imunização não deve ser uma questão política, mas uma responsabilidade de todos.
0: Vacinem os seus filhos. Não é possível que a gente continue vendo crianças voltando a ter sarampo. Sarampo é uma doença extremamente grave. Pode matar e pode também deixar sequelas pro resto da vida.
15: Senadores estão reunidos no plenário para discutir a proposta de emenda à Constituição que acaba com a escala 6x1. O texto prevê reduzir a jornada semanal de 44 para 40 horas, sem diminuição dos salários.
27: Segundo o presidente do Senado, Davi Alcolumbre, a votação da PEC em dois turnos está prevista para hoje. O repórter Alexandre Campos traz mais informações.
2: Além de reduzir a jornada sem diminuir salário, a PEC prevê dois dias de folga semanal, sendo um deles preferencialmente aos domingos. Essas regras valerão para os terceirizados que prestam serviços para a administração pública direta e indireta da União, dos estados, do Distrito Federal e dos municípios. No entanto, não serão aplicáveis para os trabalhadores da iniciativa privada que tiverem diploma de curso superior e que receberem um salário maior que 2,5 vezes o teto da Previdência Social, salvo se o empregador, por vontade própria, decidir o contrário. A mudança será gradual. 2 meses depois de sua promulgação, o tempo de trabalho por semana passará de 44 para 42 horas semanais. Um ano depois da implementação dessa primeira etapa, a jornada vai diminuir para 40 horas. Líder do governo, a senadora Tereza Leitão, do PT de Pernambuco, afirmou que a redução da jornada é uma luta histórica dos brasileiros, construída nas fábricas, comércios, nos serviços, ruas, escolas e até nas redes sociais.
3: Estamos escrevendo este capítulo ao lado de cada trabalhador que acorda antes do sol nascer, de cada mãe e de cada pai que querem acompanhar o crescimento de seus filhos, de quem deseja estudar, cuidar da saúde, encontrar os amigos, estar com a família, descansar, de quem quer simplesmente recuperar o direito de ser dono de parte maior do seu próprio tempo e fazer dele o que quiser.
2: Representante do PL de Santa Catarina, o senador Jorge Seif reconheceu que, por ser um apelo dos trabalhadores, é favorável à redução da jornada. No entanto, ele defende correções futuras no texto, como a desoneração da folha de pagamentos para aliviar o bolso dos empregadores ou até mesmo a flexibilização das relações de trabalho.
5: Então, essa PEC, ela atende em parte o anseio da população, que é trabalhar 5 dias por semana, mas daqui a pouco, com ela operacionalizada, o funcionário vai chegar. O patrão fala assim: olha, eu quero trabalhar um pouco mais, não vai poder. Olha, eu quero fazer mais hora extra porque eu troquei de carro, eu comprei uma geladeira, não vai poder. Então essa PEC é um pouco engessada, mas vamos discutir isso lá na frente. E no ano que vem, se necessitar de melhoras, se necessitar de ajuste, nós vamos fazê-los sem prejudicar a população.
2: Para aqueles empregados sujeitos a regimes diferenciados, como aeronautas, o texto permite que acordo ou convenção de trabalho defina diferentemente a distribuição do tempo de prestação de serviço e o descanso semanal remunerado, assegurados os direitos da PEC.
27: Com edição de Paulo Groba e trabalhos técnicos de Eliseu Caires, o Jornal do Senado fica por aqui. Acompanhe agora as notícias da Câmara dos Deputados. Boa noite.
15: Boa noite e até amanhã.
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21: Comissão debate integração das universidades com o setor produtivo.
24: Deputados criam plano de atenção no SUS às pessoas com epilepsia.
21: Projeto isenta de ICMS a aquisição de próteses mamárias de silicone.
1: Boa noite. Projeto aprovado retira ICMS das próteses mamárias de silicone. Confira os detalhes com Silvia Munhato.
6: A Comissão de Defesa dos Direitos da Mulher aprovou o projeto que concede a isenção do ICMS nas operações de compra de próteses mamárias de silicone destinadas à reconstrução mamária de mulheres que realizaram mastectomia total ou parcial. A relatora na comissão, deputada Érica Hilton, do PSOL de São Paulo, ressaltou que o custo das próteses é alto.
8: Sabendo que a prótese mamária é essencial para a reconstrução da saúde emocional e abalada pelo tratamento do câncer, o projeto facilita os avanços nas etapas do processo de cura definitivo da doença, na medida em que o acesso à prótese mamária será menos oneroso para aquelas que mais necessitam.
6: Pelo texto, a isenção será concedida mediante a apresentação de laudo médico emitido por profissional especializado, atestando a realização da mastectomia, a necessidade do uso de prótese mamária de silicone e a recomendação para reconstrução. A isenção do ICMS se aplicará tanto para compras realizadas diretamente pelas pacientes, quanto por intermédio de hospitais, clínicas ou centros de reabilitação. O benefício valerá para procedimentos realizados pelo Sistema Único

0: constante, a medicina exige empatia e compromisso com os pacientes.
1: Dr. Zacarias Calil defende a valorização dos profissionais de saúde, com melhores condições de trabalho e atendimento digno à população. Ele agradece aos colegas de profissão pela dedicação e reforça a importância de manter o compromisso com a saúde e o bem-estar dos brasileiros.
2: Saúde.
0: A Câmara analisa medidas para facilitar o atendimento à pessoa com doença renal, incluindo a diminuição da distância entre a residência do paciente e o local da diálise. O repórter Luiz Cláudio Canuto tem as informações.
3: O Brasil tem mais de 150 mil pessoas que fazem diálise, segundo a Sociedade Brasileira de Nefrologia. A demanda pelo tratamento vem crescendo e a hemodiálise é a modalidade predominante. Na Câmara dos Deputados, um projeto visa facilitar o atendimento à pessoa com doença renal crônica por meio da redução da barreira de distância entre o paciente e o atendimento. O texto, já aprovado pela Comissão de Saúde, estabelece que o atendimento ao paciente com doença renal crônica observará as diretrizes de regionalização, hierarquização e integralidade da assistência nos termos da lei e das normas do SUS. Os serviços de saúde poderiam, sempre que clinicamente indicados, dar prioridade a terapias que diminuam a necessidade de deslocamento do paciente, inclusive mediante utilização da diálise peritoneal domiciliar. A diálise peritoneal é um tratamento de substituição da função renal que limpa o sangue usando o peritônio como filtro natural. O peritônio é o revestimento interno do abdômen. A comissão aprovou a redação proposta pela relatora, a deputada Silvia Cristina, do PP de Rondônia. O texto original, do deputado Eduardo da Fonte, do PP de Pernambuco, estabelecia que a clínica de hemodiálise deveria estar no máximo a 50 quilômetros do domicílio do paciente. Mas a relatora acha que a fixação de uma distância máxima uniforme é incompatível com a organização regionalizada e hierarquizada do SUS.
4: A gente vê a importância, claro, que deveria estar perto, mas a gente não vê orçamento público que dê para faça essas clínicas a cada 50 quilômetros. Então, nós fizemos uma emenda e, graças a Deus, foi aprovada para que cada paciente com indicação nós levássemos a diálise peritoneal, que é em casa, onde o paciente ele tem a oportunidade de fazer esse acompanhamento, né? E que, na verdade, é muito dolorido, mas em casa, no seu ambiente, que nós temos a certeza que teríamos um resultado ainda melhor.
3: O projeto estabelece que o poder público pode estimular o uso de telesaúde e de monitoramento remoto para acompanhamento clínico de pacientes em terapia renal substitutiva, mas as ações previstas não devem criar despesas obrigatórias ou impor novos encargos administrativos à União. A proposta que busca facilitar o atendimento à pessoa com doença renal ainda vai ser votada pelas comissões de Finanças e Tributação e de Constituição e Justiça. Para virar lei, precisa ser aprovada pela Câmara e pelo Senado. Da Rádio Câmara de Brasília, Luiz Cláudio Canuto.
2: Economia.
1: Welter, do PT do Paraná, defende investimentos em habitação popular, saúde e educação. Ele menciona programas como Minha Casa Minha Vida, o financiamento da produção agrícola, o atendimento pelo SAMU e a ampliação das escolas em tempo integral.
0: Welter ressalta a importância de fortalecer a economia e ampliar as oportunidades para os trabalhadores. Na avaliação dele, os avanços sociais dependem da continuidade dos investimentos públicos e de iniciativas que promovam a distribuição de renda e a qualidade de vida da população.
2: Trabalho.
1: Paulão, do PT de Alagoas, ressalta a importância da mobilização dos trabalhadores e da sociedade para a aprovação do fim da escala 6x1. Ele também critica grupos políticos que apenas agora, às vésperas do segundo turno, dizem ser favoráveis à matéria.
0: Segundo Paulão, a aparente mudança de postura não afasta as ameaças aos direitos trabalhistas. Ele aponta riscos em uma possível reforma constitucional que, em sua opinião, é articulada por grandes banqueiros e alerta a população para que se mantenha atenta.
1: Tadeu Venere, do PT do Paraná, critica a mudança de posicionamento de representantes da extrema-direita sobre o fim da escala 6x1. Ele acredita que a modificação seja uma resposta ao temor das mobilizações populares e não uma revisão real de posicionamento.
0: Tadeu Venere questiona os argumentos sobre custos para pequenos negócios e a negociação individual de jornada de trabalho e rechaça também as posições contrárias a medidas sociais, como a anistia de dívidas e a votação de projeto contra misoginia no Congresso Nacional.
2: Desenvolvimento Regional.

0: pessoa do PT do Rio Grande do Sul agradece o apoio recebido na eleição e se compromete em continuar seu trabalho em prol da saúde e educação e na busca de parcerias com o governo federal para custear a reconstrução no estado.
1: Ao fazer um balanço do mandato atual, Denise Pessoa menciona o campus da UFRGS, um novo aeroporto, o Instituto Federal em Gramado e o curso de medicina da Universidade Federal do Pampa, em Bagé, como principais vitórias. Ela continuará atuando em defesa do SUS e de pautas climáticas.
2: Transportes.
0: Bebeto do PP do Rio de Janeiro diz que a mobilidade urbana é uma das prioridades do seu mandato e cobra avanços em obras viárias na Baixada Fluminense. Entre as demandas, segundo ele, estão a construção de uma ligação entre a linha vermelha e a pista expressa da rodovia Presidente Dutra.
1: Bebeto também cobra a continuidade das obras de revitalização da ferrovia da Baixada Fluminense, incluindo a implantação de uma ciclovia entre São João do Meriti e Nova Iguaçu. Ele ainda destaca a importância da duplicação da Serra das Araras para a segurança e a fluidez do tráfego.
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2: Comissões.
0: A Câmara dos Deputados debate uma melhor integração entre universidades federais e setor produtivo. A repórter Agui Pontes tem os detalhes de uma proposta aprovada.
4: A Comissão de Ciência, Tecnologia e Inovação da Câmara dos Deputados aprovou um projeto que busca ampliar a cooperação entre universidades públicas e o setor produtivo. Segundo o autor da proposta, deputado Duda Ramos, do Podemos de Roraima, isso será feito com a criação de um Programa Nacional de Integração Universidade-Indústria. O objetivo é principalmente simplificar as relações entre o ambiente acadêmico e os setores produtivos. Segundo o relator deputado Júlio César Ribeiro, do Republicanos do Distrito Federal, a relação entre empresa e universidades é truncada e pouco funcional.
5: A proposta cria um ambiente muito mais favorável para a integração. Hoje, muitas parcerias deixam de acontecer por causa das burocracias, da insegurança jurídica e da dificuldade de aproximação entre universidades e empresas.
4: Além de intermediar essa relação, a proposta também prevê a criação de metas nacionais. Seriam metas como o número de parcerias firmadas, o volume de recursos captados em projetos, os registros de propriedade intelectual, de tecnologias somadas ao setor e outras formas de exercer impacto regional, social e econômico no setor produtivo. A governança política do Programa Nacional de Integração Universidade-Indústria seria feita em esfera federal. A proposta vai passar pelas comissões de Educação e de Constituição e Justiça. Da Rádio Câmara, de Brasília, Agui Pontes.
2: Educação.
1: Flávio Nogueira, do PT do Piauí, ressalta a importância dos investimentos em educação para ampliar as oportunidades da população. Ele cita a expansão das universidades e dos institutos federais como exemplo de política pública voltada à população mais pobre.
0: Flávio Nogueira considera que o acesso ao ensino superior e à formação técnica devem ser prioridade do poder público. Para o legislador, a oferta de educação gratuita contribui para reduzir as desigualdades sociais, especialmente entre os brasileiros que mais precisam do apoio do Estado.
2: Esporte.
1: Câmara aprovou a proposta que obriga clubes esportivos a manterem profissionais idôneos e capacitados em alojamentos. A repórter Paula Bittar acompanhou a votação.
6: A Comissão de Constituição e Justiça da Câmara aprovou uma proposta que obriga os clubes esportivos a manterem em período integral nos alojamentos um corpo de profissionais idôneos e capacitados para assistir os jovens atletas em formação. De acordo com o texto aprovado, considera-se idônea a pessoa que trabalha honestamente com observância do dever de cuidado, que cumpre as regras estabelecidas por seus superiores, ou seja, fazendo sempre tudo com muito zelo e responsabilidade. O texto determina que o clube que descumprir a regra da presença de profissionais em período integral nos alojamentos poderá ter o contrato com o atleta em formação cancelado e também poderá ser punido com multa de até R$50 mil, que será dobrada em caso de reincidência. O contrato também poderá ser cancelado se o clube não atender os requisitos de alojamento, alimentação, segurança e higiene adequados. Outra proposta aprovada pela CCJ torna obrigatória a presença de um profissional de educação física em entidades formadoras de atletas e escolinhas de esportes. Tanto essa quanto a que obriga os clubes esportivos a manterem em período integral nos alojamentos um corpo de profissionais idôneos e capacitados para assistir os jovens atletas em formação, seguem agora para o Senado. Da Rádio Câmara, de Brasília, Paula Bittar.
2: Eleições.
0: Charles Fernandes, do PSD da Bahia, defende uma reforma política com mandatos de 5 anos e o fim da reeleição para cargos de presidente, governadores e prefeitos. Em sua visão, a medida reduz gastos eleitorais e permite mais foco na gestão pública.
1: O deputado quer também a adoção do voto distrital para aproximar os deputados da população e anuncia que vai se esforçar para aprovar a pauta a partir de 2027. Na opinião de Charles Fernandes, o debate é urgente diante da proximidade das eleições municipais de 2028.
0: General Girão, do PL do Rio Grande do Norte, aponta aumento na intolerância política entre os brasileiros. Congressista defende o respeito às diferenças de opinião no parlamento, alertando para o risco de declarações que possam estimular a violência contra adversários políticos.
1: General Girão relata que seu gabinete no Rio Grande do Norte foi alvo de pichações e adesivos de caráter político. O parlamentar informa que solicitou a análise de imagens de segurança para identificar os responsáveis e que registrou um boletim de ocorrência sobre o fato.
0: Lucas Redecker, do PSD do Rio Grande do Sul, agradece aos eleitores pela renovação do mandato e faz críticas à condução da economia pelo governo federal. Ele questiona o custo de vida e afirma que os preços elevados no supermercado pesam no orçamento das famílias brasileiras.
1: Lucas Redecker também defende a apuração de suspeitas envolvendo integrantes do judiciário e cobra que possíveis irregularidades sejam investigadas. Ele afirma que pretende manter o tema em debate com foco na responsabilização de autoridades e no combate à impunidade.
2: Relações Exteriores.
0: Alice Portugal, do PCdoB da Bahia, defende a soberania nacional diante do que considera uma ameaça de interferência estrangeira nas decisões do Brasil. Ela alerta para o risco de exploração das riquezas minerais por empresas de outros países, sem que os interesses brasileiros sejam priorizados.
1: Alice Portugal critica a possibilidade de acordos que ampliem o controle internacional sobre recursos estratégicos do país. Ela afirma que a proteção do patrimônio nacional e dos direitos da população são fundamentais para que o Brasil preserve sua autonomia.
2: Segurança Pública.
0: Gilmar Machado, do PT de Minas Gerais, comemora o avanço da PEC da Segurança Pública no Senado. O deputado ressalta que a proposta fortalece o combate ao crime organizado ao ampliar a integração entre as forças policiais de todo o país.
1: Gilmar Machado destaca que o texto inclui o Sistema Único de Segurança Pública na Constituição, além de permitir a criação de polícias municipais. A proposta também estabelece mecanismos de financiamento para o setor com o objetivo de ampliar os recursos contra a criminalidade.
2: Votação.
0: Plenário da Câmara aprova projeto que institui um programa de atenção integral no Sistema Único de Saúde às pessoas com epilepsia. O repórter Antônio Vital tem as informações.
7: A Câmara dos Deputados aprovou o projeto que cria um programa nacional de atenção integral às pessoas com epilepsia no Sistema Único de Saúde, o SUS. O objetivo do programa é combater o preconceito e proporcionar atendimento integral às pessoas com epilepsia, de modo a reduzir as manifestações clínicas da doença e a ocorrência de sequelas. O projeto apresentado pelo deputado Rui Carneiro, do Podemos da Paraíba, foi modificado pela relatora, deputada Laura Carneiro, do PSD do Rio de Janeiro. O texto aprovado anteriormente pela Comissão de Saúde da Câmara garantia, entre outras coisas, atendimento multiprofissional e especializado, assistência farmacêutica, acesso ao tratamento indicado, inclusive cirúrgico, leitos para internação em enfermarias e UTI, além de acompanhamento especializado à gestante antes e depois do parto. O texto aprovado prevê acesso da pessoa com epilepsia aos serviços de atenção primária, especializada e hospitalar, bem como acesso aos medicamentos incorporados pelo SUS e aos procedimentos terapêuticos e cirúrgicos indicados clinicamente e disponibilizados pelo Sistema Único de Saúde. Prevê ainda ações educativas para divulgar informações e orientações sobre a doença e o treinamento de profissionais da educação e dos transportes públicos para conhecer e reconhecer os sinais de crise epilética e sobre como agir em casos desse tipo. O acordo que resultou na aprovação da proposta, com o apoio do governo, também retirou do texto o artigo que previa horário de serviço especial para trabalhadores em fase de tratamento. A relatora Laura Carneiro explicou que as alterações priorizam a estrutura já existente do SUS, sem criar privilégios.
8: Trata-se de alterações meritórias, porque prioriza a utilização das estruturas já existentes no SUS, que se encontram em permanente evolução, e baseiam-se na razoabilidade ao proteger os direitos das pessoas com epilepsia, sem criar privilégios indevidos. Dessa forma, são mantidos os avanços do cuidado integral à saúde desse grupo de pessoas, sem comprometer a igualdade e a justiça social.
7: O projeto que cria o Programa Nacional de Atenção Integral às Pessoas com Epilepsia no SUS agora será analisado pelo Senado. Da Rádio Câmara de Brasília, com informações de Daniela Lessa, Antônio Vital.
2: Últimas notícias.
1: Os deputados iniciaram no final da tarde a análise do projeto do governo federal que aumenta o teto de receita do microempreendedor individual. O texto define um reajuste progressivo do teto da receita bruta anual para enquadramento como MEI para R$110 mil em 2027 e R$140 mil em 2028.
0: O projeto também permite que um microempreendedor contrate até 2 empregados que recebam exclusivamente um salário mínimo ou o piso salarial da categoria profissional. Hoje, a legislação permite a contratação de apenas 1 empregado.
1: Termina agora o jornal Câmara dos Deputados, produzido pela Rádio Câmara, com trabalhos técnicos de Everson Urani e apresentação de Márcio Aquilissardi e José Carlos Andrade. Uma ótima noite para você.
0: Boa noite, a Voz do Brasil volta amanhã.
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2: 10:03, Arauto.
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3: 27 pras 11. 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
2: 11:04, Arauto.
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1: Hey! Essa é uma das minhas preferidas. E a fonte? O céu? Explica.

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2: 27 para meia-noite. 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
2: Meia-noite e dois. 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

0: 27 minutos para uma. 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

0: 6:36. 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

Muito obrigado, gente! Obrigado pela presença, obrigado pela energia de vocês, obrigado pelo carinho. Obrigado por estar aqui com a gente em mais um dia especial, mais uma noite especial. Que Deus abençoe nossos fã-clubes, nossos amigos, nossos familiares. Muito obrigado por somar com a gente toda essa noite.

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0: 6:30, Arauto.
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1: 4:27, Arauto.
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1: Agora são 5:18, vamos com a notícia. Estão abertas as inscrições para o evento sobre tratamento de obesidade em Santa Cruz. A atividade gratuita acontece nesta sexta-feira, dia 16, na Câmara de Vereadores, a partir das 13 horas. A programação reúne profissionais da saúde para discutir dados do município e avanço no tratamento. Começa a preparação das urnas para o segundo turno. A Justiça Eleitoral iniciou ontem o trabalho em todo o Rio Grande do Sul. O procedimento inclui a carga de dados, testes operacionais e rigorosos, protocolos de segurança e auditoria. As atividades seguem até a próxima terça-feira para garantir o pleno funcionamento dos equipamentos. 5:19, bom dia, bora lá para a música boa.

0: Vamos lá. Terceira dimensão. Vou pra Santa Catarina.
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0: 5h23, Arauto.
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0: Vamos lá, treinador de Rio Pardo é convocado para a seleção brasileira do Sub-15. Douglas Rodrigues, técnico da equipe Sub-15 do Internacional, vai integrar a comissão técnica durante a preparação para a Copa do Mundo da categoria disputada no Azerbaijão. Ele se apresentou nesta quinta-feira na Granja Comari e participa das atividades até o dia 18 de outubro. Moradores do bairro Renascença cobram pavimentação na rua Eugênio Schwember, em Santa Cruz. A falta de manutenção provoca buracos e valetas que dificultam o acesso às residências. A prefeitura informa que a via está no cronograma de obras e aguarda condições do tempo para realizar melhorias. Agora são 26 minutos, faltando para as 6 horas. 26 para as 6.

0: Música boa, vamos lá, vamos lá, vamos lá. A Dalília Ferreira, bom dia, Dalília. Um abraço para você, muito obrigado por estar aqui com a gente. Também a turma de Feliz, da banda Encanto de Feliz, bom dia. Rodrigo Lopes, toda a turma aí, bom dia, obrigado pelo estar conosco. Liange Cristina Petri Teves, saudações, abraço para você também. O Carlos Eduardo Werther, que beleza, pode estar aqui também conosco sempre todos os dias. Natália Rocha de Moraes, bom dia, querido. Bom dia, Caxias do Sul. Alô, Natália, Caxias do Sul, valeu, abraço. Bom dia, Rosvita Brown, abraço também, saudações a você. Maria da Graça Seidel, saudações também, um abraço. Vamos lá com mais mensagens. A Salete Wagner, bom dia, Salete. Hoje, um dia de revivenciar meus colegas professores. Não é profissão, mas vocação. Nenhum profissional médico, advogado, policial, auditor, chegou a prosperar sem a presença de um professor. Ou muitas vezes, mãe, pai, paramédico, para os seus estudantes, principalmente para todos os iniciantes. Palmas para todos os professores. Palmas mesmo. São dedicados, ensinam, além de letras, números, respeito, carinho, solidariedade, amor, são capazes de ser exemplo e referência na vida de muitos. Salete Wagner, em teu nome eu quero abraçar hoje todos os professores, todos os professores que muitas vezes na madrugada, enquanto a gente está descansando, os professores estão aí preparando a aula. E muitas são mães, né? Que além de preparar a aula em casa, que a jornada continua, ainda tem seus filhos para cuidar também na madrugada. Então, um abraço a todos os professores. Saudações. Bom dia, Arauto. A audiência, como sempre. Éder, Estrela Velha. Alô, Estrela Velha. Bom dia, Éder. Bom dia, Pedro. Ótima quinta-feira para você. Valeu, grande abraço. É o Valmiro. Também bom dia, Pedro. Regis de Oliveira, valeu. Regis Baier também tá na audiência. Valeu, meu irmão. Vamos pro nosso glorioso intervalo? 19 minutos agora, faltando para 6. 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
12: 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Olha só, mas eu vou pra mais.

do jeito que você sempre quis. Na parada de sucesso, vamos lá com música linda, maravilhosa. Bom dia, bom dia, bom dia. 15 para 6.

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Bom dia, bom dia. Mais abraços. José Capone, bom dia, guri. Tudo bem? José Capone, eu quero em teu nome agradecer a todos e do Décio por toda a, digamos assim, o apoio e o trabalho que ali faz, que os seus afiliados, seus familiares fazem para engrandecer a Oktoberfest. Ali faz que a Liga de Futebol Amador de Santa Cruz do Sul é um exemplo de gestão e de participação. E assim eu quero agradecer também a cada criança, a cada adolescente, a cada jovem, cada adulto que participa, cada papai, cada mamãe que participam dessas Olimpíadas Rurais que tanto engrandecem a nossa Oktoberfest. Como integrante da coordenação cultural da festa, eu quero agradecer muito a todos vocês, viu, José Capão? Sensacional a participação. Bom dia, meu amigo Jailson. Ontem mandou vídeos lindos do amanhecer de São Gabriel. Como é que tá hoje, Jailson? Bom dia, Pedro. Marta Sena. Agradecendo pelas homenagens recebidas no dia de ontem. Abraços apertados a todas as pessoas que tomaram meu dia ainda mais, tornaram meu dia ainda mais especial. Feliz dia do professor para mim, para tantas professoras e profissionais que fazem a diferença. Marta, bom dia, feliz dia do professor para você e parabéns pelo aniversário. Tá bom? Bom dia, Pedro, Mercedes Wagner. Valeu, Mercedes, um abraço. Valeu, querida. Bom dia, Pedro. Os Hermanos, música engraçada, bonita.

iPhone 7861. É, eu só não entendi o nome da pessoa aqui. Mas ele vai mandar pra mim. Tá digitando. Mas digitando quem é, eu já vou dizer aqui. Já vamos falar quem está conosco. Luciano Hermes. Bom dia, Luciano. Como é que tá? Hortaliças Hermes, Alexandre. Abraço pra você, viu? Tudo de bom também. Muito obrigado por estar sempre cedinho da manhã na nossa companhia. Ah, aqui é o Luciano Hermes. Criatividade dessa música, né? Luciano que escreveu essa mensagem, tá bom. Gente amada do meu Brasil, vamos com mais mensagens aqui que chegam. A Marli Paiter, a Marli eu acho que é lá do Passo de Torres, né? Mas né, Marli? É isso aí, Passo de Torres. Que legal, bom dia, Marli. Marli da Silva também, bom dia, um abraço pra você. Você ao fundo tá ouvindo aí o cantar dos pássaros, estamos aqui na frente do Parque da Oktober. E os pássaros estão, vou te contar, né? Anilone Brandt, bom dia também. Eu espero que nas próximas horas a gente também, além de ouvir os pássaros, a gente possa sentir o sol, né? Que tá fazendo falta. Juraci Ren, bom dia, Juraci. Uma ótima quinta-feira para todos vocês. A Vera Lúcia Kipper também, bom dia, saudações para ti, Vera Lúcia. Marlene Metzdorf, que alegria ter você também conosco. Também a Fabiane Inês Resch Götze. Valeu, guten Morgen, Schöne Cruz, tá? Teomars e a Celódia Jäger, valeu, um abraço para vocês aí também, saudações e muito obrigado. A Valesca Santos, valeu Valesca, bom dia, ótima quinta-feira. Estela Maria, na linha, é no Faxinal de Dentro, né? O Darcy Schwarzer, um abraço para você, Darcy, tudo de bom. Só não sei qual é a tua. A Dulce, aliás. Dulce Schwarzer, um abraço pra você. Só não sei a cidade aqui que ela fala. Jair Friedrich. Valeu, Jair. Ah, como é que tá pra região de Sinibu? Alles richtig. Valeu, meu irmão. Tudo de bom, então. A Jaqueline Wächter. Bom dia, Jaque. Como estamos? A Claudete Krenzel. Valeu, Claudete. Saudações pra ti também. A Vera Lúcia e o... A Vera, aliás, e o Darcy Paulus, na quarta linha nova, bom dia também. Alemão Azevedo, como é que tá? Alles richtig. Odete Pitol, bom dia, gente amada, que lindo estar nessa companhia de todos vocês. Vamos lá, meu amigo Raul Hoffman, abraço pra você também, Raul Hoffman e toda a turma da JP Pneus já tá sintonizado conosco. O Gerson Luiz Miller também, bom dia, bom dia.

0: 2 minutos estão faltando para as 7 horas.
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Vamos lá na parada de sucesso, mandando mais música legal para toda essa turma que está nos sintonizando. Parabéns, professores, hoje é o vosso dia.

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1: Vamos lá com mais informações. Jefferson Redondo retoma a Câmara de Vereadores de Santa Cruz. Ele reassume a cadeira após a saída de Bruna Molls, que foi eleita deputada estadual. Ele anunciou também o retorno à Secretaria Municipal, ela também anunciou o retorno da Secretaria Municipal de Bem-Estar Animal. A mudança é que abriu espaço para a convocação do suplente conforme a ordem definida nas eleições municipais de 2024. Inscrições para a primeira rústica de Monte Alverne estão abertas. A corrida será realizada no dia 20 de novembro, às 8 horas, com um percurso de 13,6 quilômetros. Parte da arrecadação será destinada à compra de equipamentos ortopédicos pelo Rotary Clube Satélite Monte Alverne. As inscrições seguem até o dia 1 de novembro na plataforma Next Eventos Brasil. Bora lá para mais uma edição de música.

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5: Depois do intervalo comercial, nós temos mais essa música bonita aí. Alô, seu Adilson da Labeta. Alô, Ceasa Porto Alegre. Toda a turma da Silva String com rádio ligadão na Arauto.
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5: 6:15, Arauto.
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5: Na região dos vales, 17 graus.
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Vamos aí na parada de sucesso.

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1: 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A Anvisa proíbe a venda de canetas emagrecedoras sem registro na internet. A medida atinge produtos anunciados com diferentes sites. A agência alerta que esses itens não têm comprovação de segurança e eficácia e proíbe também a fabricação e divulgação e o seu uso. O SENAI abre inscrições para bolsas de estudo no curso técnico de 2027. Os interessados podem realizar as inscrições até 8 de novembro pelo portal. O candidato escolhe o curso e seleciona uma das opções de data e horário, disponível para a realização da prova. A instituição aplica o teste de forma online, de 13 a 14 de novembro. Esse é o momento também de nós.
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1: Vamos à previsão do tempo, diretamente da Central de Meteorologia do Grupo Arauto. Rafael Cunha, bom dia.
3: Muito bom dia a todos que nos acompanham. A máxima hoje na região alcança os 21 graus. A tendência para um dia marcado pela nebulosidade e possibilidade de chuva na região. Amanhã, temperatura varia entre 14 e 23 graus e a chuva se afasta da região, dando lugar de forma tímida ainda ao sol. Já no sábado, o sol ganha um pouco mais de força e a temperatura varia entre 12 e 21 graus. Com as informações do tempo, Rafael Cunha.
1: Valeu, Rafael Cunha, com a previsão do tempo aqui na Arauto.

0: São parabéns a todos os professores pelo seu dia.
1: Chegando. 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
0: Depois do intervalo tem um beijo de manhã. Beijos do

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1: 25 minutos faltando para as 7 horas, Arauto.
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do jeito que você sempre quis. Eu quero mandar um grande abraço e a próxima música para o Luciano Schaefer. O pai da Camila, né? O Luciano já tá na lida aí também. E igualmente para Luciano e o Custódio Schmidt e pro Tito, né? O Tito Martin. Bom dia, Tito. Mas que baita notícia recebi ontem. Eita, Tito tá feliz da vida. Bora, seu Tito. Tito Martin, nosso ouvinte de todos os dias. Pra ti, filhão, toda a turma aí. Bom dia, bom dia. Alô, Formosa.

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1: Vamos lá com as informações. 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Vamos às informações, os bancos têm prazo para devolverem 1,3 bilhão de bets que encerrou nesta quarta. A restituição, que começou na última sexta-feira, deve beneficiar aproximadamente 26,5 milhões de apostadores. O prazo para retirar voluntariamente os valores nas plataformas terminou às 23 horas e 59 minutos do último dia 5. No dia seguinte, os sites e aplicativos afetados pela medida começaram a sair do ar. Pequenos negócios e produtores rurais de Vera Cruz podem acessar o crédito até R$100 mil. O programa oferece prazo de pagamento até 36 meses, com juros de 1,65% ao mês. Para solicitar, é preciso fazer o cadastro no site rsgarante.org.br. Vou repetir, rsgarante.org.br. A liberação depende de análise e aprovação. 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A banda Destinos é uma das atrações do palco Arauto nesse próximo final de semana aqui. É, e vai ser hoje.

0: Alegria e a informação, e aí vai final de mais uma edição do Prosit WhatsAppeda. Muitas mensagens. Eu quero mandar um abraço para Santa Catarina, pro Hernani e pra Regiane Miller. Em Peritiba, Santa Catarina. Bom dia, gente amada. Peritiba, Santa Catarina, na nossa audiência também. É, quero mandar um abraço para Tatiane Machado também. Bom dia, Tati. Um abraço para você. Muito obrigado por estar conosco. Olha que mensagem bonita aqui, ó.
1: Bom dia, bom dia. Ainda de ontem no aniversário da minha mãe. E hoje o dia das professoras.
0: Valeu.
1: Beijo para todas as professoras e para minha mamãe. Eu amo muito, muito ela. Beijo da Livresque de Veracruz.
0: Valeu, Lívia. Um abraço para você. Todas as professoras, professores aí, muito bom dia. Obrigado pela companhia. Nós temos que ir embora. Vem aí na sequência o Bom Dia Arauto. Hoje o Lucas apresenta. O Michael tá em outros compromissos. O Lucas apresenta junto com a Samara. Bom dia e até amanhã, quando vamos cantar juntos 5 horas.

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0: 7:11. 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

0: acordando a audiência da Arauto. São 7:13, 7:13. Bom dia pra você. O sol não deu as caras ainda, tempinho meio nublado, meio fusco-fusco, mas por aqui a gente quer deixar a energia lá em cima, quer tocar música boa pra você, trazer clara a informação que tu precisa nessa manhã, fazendo a companhia nesta quinta-feira, quinta-feira que retoma a Oktoberfest, quinta-feira que é dia do professor, quinta-feira que é dia das cucas, quinta-feira que é véspera de sexta-feira. Esse dia tá bom demais, né, Samara? Bom dia!
1: Bom dia! Essa história de que quinta é quase sexta me agrada bastante, tá?
0: Você gostou mais foi dessa parte aí.
1: Não, mas tá tudo maravilhoso. Já já a gente vai comer uma cuquinha quentinha, também vai começar outubro, hoje abre às 10 horas da manhã o parque. É um baita quintou mesmo e essa semana passou bem rápido. Não acabou, você tem todo dia de quinta-feira e todo dia de sexta para colocar as demandas em ordem aí, bora que a semana tá continuando, ela não terminou ainda, embora a gente esteja com o olho lá, no fim do expediente da sexta-feira.
0: Pensando só no final de semana, mas ainda muito tempo pra realizar, né?
1: Muita coisa pra colocar em dia, gente, tem muita demanda, muito pepino pra descascar, como a gente gosta de dizer.
0: Metade do mês, hoje é dia 15, né? Então
1: todo
0: você
1: mundo
0: aí que busca...
1: já.
0: Capaz, Samara.
1: Ah, não,
0: não chore. A gente vai ter que dar uns vale lenços, eu acho, aqui, né?
1: Eu acho.
0: Pessoal,
1: quem não chora não mama, né? Vai que o Big Boss tá na audiência e decide.
0: Olha que ele deve estar.
1: Alô, Big Boss, aumenta meu salário.
0: 7:15 da manhã, que alegria, que bom que você está com a gente. Onde quer que você esteja, tá em casa, tá no carro, no deslocamento, levando a criançada pra escola, já tá trabalhando. Sabe que tem gente que volta também de serviço nesse horário da manhã, tá quase indo dormir. Muito obrigado de todo mundo que está aqui ligado no som 95,7. Eu já fiz uma mistureba de assuntos e dentro desses assuntos, o dia do professor.
1: O dia deles.
0: Os nossos saudosos mestres, né? Aqueles que nos ensinam e são tantas as etapas da nossa vida, desde a creche, o berçário, propriamente, a gente tá sempre aprendendo, né? Nossa vida é um constante aprendizado. E esses professores, eles têm um papel muito, mas muito importante em toda a nossa formação. Eles nos ensinam a escrever, a ler, a pintar, desenhar, recortar. São tantas coisas que ao longo desses anos que a gente passa na escola e depois numa universidade, enfim, até mesmo hoje, no online, né, não tendo esse contato face a face, os professores nos ensinam muita coisa. Então, neste dia 15 de outubro, que é o dia do professor, vamos homenageá-lo.
1: Vamos fazer uma justa homenagem, afinal de contas, eles de fato merecem. Quanta paciência, quanta dedicação, o que pra eles é um trabalho, pra gente muda totalmente a vida, né? Todo mundo precisa dos professores de verdade. Como nessas fases que o Lucas acabou de mencionar, em diferentes momentos da vida, eles são os nossos mestres, aqueles que nos guiam e aqueles que fazem isso como uma função mesmo. É o trabalho deles, mas é um trabalho que é muito árduo, é de muita dedicação e que merece, de fato, esse reconhecimento.
0: Manda pra gente no 995-7-022-00 aquele professor que marcou a tua vida. Seja aquele que te ensinou a escrever ou a ler, aquele professor do ensino médio daqui a pouco que era o seu parceiro, por que não? Ou aquele professor que a gente mais lembra é quem? É o professor que muitas vezes puxava a orelha. Por quê? Ele puxava porque ele queria resultado, ele queria te mostrar o melhor caminho. Manda pra gente, compartilha o professor que marcou a sua vida. Pode ser da graduação? Pode ser também. 995-7-022-00. Estamos esperando a sua mensagem. 718. Hugo e Guilherme, bom dia.

0: Sucesso Diogo e Guilherme, 7:20.
1: 17 graus é a temperatura.
0: Bom dia pra você, uma ótima quinta-feira. Vai mandando pra gente aquele professor.

0: Carlão Anafrado e o sucesso Admita. Admita, você tá com a gente, tá ouvindo Arauto, muito obrigado.
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2: Vereador propõe fórum para definir políticas de incentivo à leitura em Santa Cruz. Alberto João Reck apresentou a indicação que visa reunir o poder público e a sociedade civil para estruturar políticas permanentes de estímulo à leitura. O projeto busca alinhar o município ao Plano Nacional do Livre Leitura e elaborar um plano local para o setor. IPEC, que prevê o fim da escala 6x1 com 2 dias de descanso remunerado por semana, é aprovada pelo Senado. A proposta recebeu 75 votos a favor e 1 contra nos 2 turnos de votação. O senador Hamilton Mourão, do Republicanos, foi o único a votar contra. A proposta começa a produzir efeitos após a publicação no Diário Oficial.
0: 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Tem mais sucesso, mais música? Gustavo Lima, aproveita essa canção aqui para mandar pra gente no 995-70-2200. Qual foi o professor que marcou a sua vida? Pode ser aquele professor da escola, da infância, do ensino médio, graduação. Manda pra gente.

0: Arauto, 7h27. 7h27. Combinação de música, de conteúdo pra você na sua manhã. Hora da previsão do tempo.
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0: Esperamos, sinceramente, que tenha sol. Muito sol, principalmente no final de semana. 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Previsão do tempo com Rafael Cunha. Muito bom dia, Rafael.
3: Muito bom dia a todos que nos acompanham. A máxima hoje na região alcança os 21 graus. A tendência para um dia marcado pela nebulosidade, possibilidade de chuva na região. Amanhã a temperatura varia entre 14 e 23 graus e a chuva se afasta da região, dando lugar de forma tímida ainda ao sol. Já no sábado, o sol ganha um pouco mais de força e a temperatura varia entre 12 e 21 graus. Com as informações do tempo, Rafael Cunha.
0: Muito obrigado, Rafael Cunha. 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Chegando mais música, Marília Mendonça, Te Amo Demais. 995-70-2200, aguardando a sua mensagem. As cucas já chegaram, Samara. Daqui a pouquinho eu conto os sabores.

0: Arauto, Alegria, Informação, Marília Mendonça. Aí o sucesso Te Amo Demais. Finalizando o primeiro bloco aqui do nosso Bom Dia Arauto. Promessa é dívida, Samara.
1: Quais são os sabores?
0: Tem de sabor de cuca nessa quinta-feira.
1: São os dois destaques.
0: É, tem uma muito, muito, muito, muito tradicional que lembra cuca de vó.
1: Cuca de vó?
0: Cuca feita pela vó. Framboesa.
1: Nossa, delícia, eu amo.
0: Sabe o que eu gostava de fazer quando a vó fazia cuca? Sobrava um pouquinho na panela da framboesa. E aí rapar a panela.
1: Ah, é a melhor parte.
0: É muito bom, é muito bom.
1: Porque naquele momento a cuca não tinha nem ficado pronta ainda, não tava assada. Então era o momento de comer antes de dela
0: ficar pronta. A gente pode dizer que era pra experimentar o recheio, ver se precisava de alguma coisa a mais, né?
1: Ai, que desculpa,
0: que migué, né? Bom demais. Além da cuca de framboesa, tem amendoim com doce de leite.
1: Nossa, hoje não dá pra resistir. Eu amo cuca de amendoim com doce de leite. Eu amo, né? De framboesa também.
0: Eu gosto das duas.
1: Você gosta das duas?
0: Das duas.
1: Então a gente vai comer as duas.
0: Eu vou reservar um pedacinho de cada uma.
1: Pronto, combinado.
0: Muito bem. 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
1: 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Ou você passa em uma das unidades que tem em Veracruz e tem em Santa Cruz, pega a cuca quentinha lá, já leva pro trabalho, já leva pra casa, já se delicia. 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
0: Nossa,
1: tá? Um presente
0: é
1: Rock Show e Arauto.
0: Muito bom, muito bom, muito bom, muito bom. Pelo WhatsApp 995702200, a turma tá respondendo pra gente. Hoje é dia 15 de outubro, é dia do professor. E nós queremos saber, aquele professor que marcou a sua vida, a sua infância, o seu tempo de escola, manda pra gente, compartilha e faça homenagem aqui na Arauto.
1: 995702200. Estamos aguardando a sua mensagem. Bom dia, a Maristela Paiter abriu aqui e disse que na escola Goiás, a professora que ela lembra é da Beatriz Spall. Ela disse que tem muito orgulho de dizer que ela alfabetizou com muito carinho e dedicação. E aproveitou a Maristela para fazer uma homenagem para todos os mestres, para todos os professores. Destacou a Beatriz, mas tá homenageando a todo mundo aqui. Todos os professores, um feliz dia. 15 de outubro é o dia deles. Muitos no trabalho, muitos na correria. Quem pôde fazer a folga antecipada, né, Lucas? Já fez no feriado prolongado ali na terça-feira. Aproveitou e estendeu. Mas tem alguns que tiram hoje ainda. Quem consegue, né? Faça a sua justa homenagem no WhatsApp da Arauto e diga de qual nome você lembra quando a gente pergunta sobre professores. Você lembra de algum que foi lá na sua primeira infância? De algum que foi na adolescência? De algum no ensino superior, na sua graduação? De quem você lembra? Conta pra gente.
0: Eu lembro muito, Samara. Eu sou de Veracruz, né? Infância toda em Veracruz. E ainda eu sou do tempo do ensino fundamental até a oitava série. Não o nono ano. As crianças vão perguntar agora no carro, mas mãe, isso era diferente? Sim,
1: era
0: diferente. Embora a quantidade de anos, se eu não me engano, continua
1: a mesma,
0: né? Mas eram outras nomenclaturas. Então eu estudei até a oitava série, não até o nono ano, como a galera estuda hoje. No jardim e no pré, então na infância, tinha uma professora que me marcou muito. Muitos de Veracruz vão lembrar.
1: Quem?
0: Professora Marilene Kessler.
1: Marilene.
0: Eu fui aluno da escola Mesquita, no centro de Veracruz. E a Pro Marilene, ela me ensinou boa parte do que eu sei enquanto leitura e escrita. E também algo que me marcou bastante na formatura, né? Do jardim da infância, eu fui o orador da turma.
1: Gente!
0: Então eu tenho uma foto até que a minha mãe recuperou nessa semana, por ocasião do Dia das Crianças. Minha mãe fez uma recuperação de duas fotos. Uma quando eu tinha 6 anos, então nessa formatura, segurando o microfone. E uma foto também que eu tenho de Herveira segurando o microfone.
1: Seria então, um sinal?
0: Seria um sinal, né? Muitos anos depois, minha formatura de 6 anos lá, foi 2001, 2002? Então, muitos anos depois, né? A cena se repete de um Lucas bem mais velhinho. Mas lá, então, um abraço caloroso quando eu encontro a Pro Marilene. Ela sempre lembra também com muito carinho disso. Marilene Kessler. a professora lá do Jardim, do Pré, na Escola Mesquita, lá no início dos anos 2000.
1: Nossa, que delícia, que legal. Bom
0: Manda
1: dia.
0: Pra gente.
1: Bom dia, deixa eu trazer mais mensagens, posso?
0: Vai lá.
1: Tem um tempo? Manda uma mensagem para os professores da Escola Ernesto Alves de Rio Pardo, a Márcia Dressing, mandando pra gente. Então, um beijo pra todos os professores de lá. E ela fez um destaque pra colega Jaque, que é a merendeira na escola, e hoje está de aniversário.
0: Parabéns, parabéns.
1: Ah, hoje essa merenda vai ser ainda melhor, né? Porque tá de aniversário. Pois bem, pois você que vai passar na Escola Ernesto Alves lá, vai pegar a merenda, se tá na audiência ainda, vai pro turno da tarde estudar, no momento de pegar a merenda, homenageia a comida e também já homenageia o aniversário da nossa querida Jaque, tá? Fez o registro a Márcia aqui, grande beijo pra todos por aí.
0: Manda aí 995-70-2200, queremos saber, professor que marcou aí a sua vida.
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0: Em instantes, tem Zé Neto e Cristiano.
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0: 22 para as 8, Arauto.
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1: Na região dos vales, 17 graus.
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0: Chegando mais sucessos aqui na sua manhã, no seu Bom Dia Arauto, esse bloco para Frigorífico Gassen. 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
2: Moradores do bairro Renascença cobram pavimentação na rua Eugênio Schwember, em Santa Cruz. A falta de manutenção provoca buracos e valetas que dificultam o acesso às residências. A prefeitura informa que a via está no cronograma da Secretaria de Obras e Infraestrutura e aguarda condições do tempo para realizar melhorias. E evento aborda avanços no tratamento da obesidade em Santa Cruz. A atividade gratuita ocorre amanhã na Câmara de Vereadores a partir da 1 hora da tarde. A programação reúne profissionais da saúde para discutir dados do município e avanços no tratamento. As inscrições seguem abertas, mas as vagas são limitadas.
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1: Agora tem Vitor e Leão e o Sucesso Borboletas. Vai mandando no WhatsApp da Arauto 995-70-2200. O nome daquele professor que marcou a sua vida, marcou a sua infância, sua vida escolar. Manda pra gente, compartilha, faça essa homenagem hoje.

0: pronto, uma alegria e informação, Victor e Léo, as borboletas, a gente voltou lá pro ano de 2006, 2007, ah, que a gente volta no tempo pra curtir o sucesso do Victor e Léo. Eita, tá saindo mais um som. Como é que vai, quer dizer, o maquinista
1: enlouqueceu.
0: Segura, segura, segura, segura. A famosa pausa, tá? Tava

0: cantando ali. A pausa é pra indicar que nós precisamos falar, sabe do que, Samara?
1: Do que, Lucas?
0: Das ações de distribuição de ingressos para os shows nacionais da Oktoberfest.
1: Queremos datas e horários. A gente só não revela o local, né?
0: Será que eu não vou revelar o local hoje?
1: Gente, antecipadamente nós gostaríamos. Nossa, manda ver.
0: É mentira esse bilhete.
1: Não. Olha, eu quase acreditei, tá? Ia vir até com o local hoje. Porque aí imagina, se você revela esse local, quantas pessoas estariam lá esperando a unidade chegar?
0: Sabe que ontem à tarde, vou contar agora, eu vou contar. 3 da tarde, ação com a Viva Assessoria de Condomínios. Ontem, tá? É hoje, ontem. Eu e a Milena, nós fomos nessa ação junto com a turma da Viva. O Thiago, o Diego e a Emily. E nós percebemos, no meio do caminho, que havia carros nos seguindo.
1: Ai, ai, ai. Coincidentemente, assim.
0: E aí, nós demos uma volta a mais pra fazer um
1: pra
0: teste.
1: Pra não funcionou.
0: Não, a pessoa não seguiu igual.
1: Viu só quem quer dar um jeito.
0: Aí, achei, quando a pessoa percebeu que nós estávamos voltando pra um ponto, ela deve ter pensado na cabeça, não. Não que eu perdi. Mas ela deu mais uma volta e chegou na série.
1: Nossa, viu?
0: Essa estava convicta de que iria ganhar o ingresso ontem à tarde.
1: Pois muito que bem.
0: Ganhou.
1: Muito bom.
0: Hoje, 11 horas da manhã. Tem ação de distribuição de ingressos em algum ponto. E a parceria é com o Instituto Sinodal Imigrante. Tem tudo a ver com essa quinta-feira. Dia do professor. E a ação é com uma escola. Instituto Sinodal Imigrante. 11 horas da manhã em algum ponto.
1: Não, peraí. Você não vai me dar o lugar exato. Mas eu estou a favor da audiência. Estou aqui para defendê-la. Vai ser em Veracruz ou Santa Cruz?
0: Eu não posso.
1: Ai, gente, eu tô tentando. Olha aqui, ó. Só um spoiler, assim, município só. Não vai ser o ponto exato.
0: Eu vou...
1: A Dani libera. Dani, você libera pra gente? Só a cidade. Só
0: eu não vou dizer a cidade.
1: Não?
0: Eu vou usar um outro termo.
1: Tá.
0: Vai ser uma ação diferente.
1: Não, mas aí a gente não sabe.
0: É isso. 11 horas da manhã com o Instituto Sinodal Imigrante. É uma
1: 11
0: ação
1: da manhã. Ou seja, se programem. Se você avistar por volta desse horário,
0: não dá.
1: Ator dar alto. Já sabe.
0: Nós temos escolta.
1: Ai, olha, o Big Boss vai ter que providenciar, tá? Daqui a pouco.
0: E eu posso contar pra você, hoje tem ingresso para o show do Henrique Juliano.
1: Que é o show mais aguardado, eu diria,
0: né? Tem ingresso para Alexandre Pires, tem ingresso para show dos eletrônicos no domingo.
1: Do Dogs e a Shiba.
0: É? Eu não me arrisco a dizer esse nome, por isso que eu não falo.
1: Não, você se arrisca sim, mas ó, só reforçando, são ingressos para os shows desta semana, porque amanhã vem Alexandre Pires, no sábado tem Henrique e Juliano, e a noite eletrônica é sim no domingo. A Shiba, que vem do Egito, e Dub Dogs, eles se apresentam neste fim de semana, é isso, né, Lucas?
0: Exato.
1: Então, se programe, fica mais fácil, né, pro pessoal se organizar, porque às vezes, quando ganha um ingresso muito antecipadamente, não sabe se vai ter uma programação no fim de semana, se ia ter que sair, se de repente precisaria trabalhar. Agora você já sabe a sua organização do fim de semana, é só garantir o ingresso e partiu outubro.
0: E 11 da manhã nós vamos estar em algum ponto distribuindo muitos ingressos para a audiência da Arauto. Samara, 8 horas da manhã, vamos passar duas mensagens.
1: Combinado.
0: Já tá com o tempo bem apertado aqui. Duas mensagens de homenagem ao Dia dos Professores hoje.
1: A Deise Carvalho colocou um super parabéns para todos os professores, mas em especial para os da Escola Rosário de Santa Cruz. Meu filho frequentou ela desde pequeno e, por ser surdo, começou bem pequeno para aprender Libras. Essa escola é fora de série, é uma verdadeira família, disse a Deise. Hoje o filhão já tá formado, mas a filha da Deise também tá estudando por lá. Então um beijo super especial para toda a equipe da Escola Rosário, fez o registro aqui pra gente.
0: Parabéns a todos esses professores. A Escola Rosário, sim, é um grande exemplo em Santa Cruz.
1: Ana Paula de Veracruz colocou uma homenagem nesse dia especial para minha primeira professora, a querida Helenis da Silva. Foi na Escola Mesquita de Veracruz, mora sempre no meu coração. Hoje é uma estrelinha. E a Ana Paula, além da mensagem, mandou um registro com a prof. Muito bacana. Acho que era a formatura dela, da Ana Paula, né? ao lado da prof ali, muito bacana. Olha o registro,
0: posso,
1: Lucas, vou te
0: posso
1: mostrar.
0: Posso ver a foto?
1: Linda, linda, linda a imagem.
0: Professora Helenes da Silva, se não me engano, não devo estar enganado, é a mãe da nossa colega Diana Tyson.
1: Isso mesmo, você não tá enganado.
0: Pela foto, como é uma foto um tanto quanto antiga, né? Com a... Como é o nome da ouvinte?
1: Ana Paula.
0: A Ana Paula. A Ana Paula pequenininha, criança ainda. Mas sim, professora Helenes, a mãe da nossa colega Diana Tyson.
1: E a formatura foi do pré, a Ana Paula disse pra gente. Quando ela tava se formando no pré, é o registro que ela tem. E que legal que a Ana Paula tem esse registro, né?
0: Muito
1: que
0: bom,
1: muitas
0: eu
1: vezes
0: também tenho.
1: Você tem, muito bem, Lucas.
0: Muito bem, manda pra gente, 99570-2200. Homenagem para os professores, o para professor que marcou a sua vida. 8:02, Arauto.
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1: Na região dos vales, 18 graus.
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1: Já, já.
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1: Farmácia São João. 8h09, hora de tocar mais músicas aqui na sua Arauto. 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
2: Uma canção e a mensagem do dia. Zezé de Camargo. Cada minuto, 8:10. Bom dia pra você.

Minuto, sucesso de Zezé de Camargo. Cada minuto são 60 segundos. Em 60 segundos, muita coisa pode mudar. A gente consegue tomar uma decisão importante, consegue dizer sim, dizer não. Aproveite, aproveite cada minuto do seu dia. Para coisas boas, obviamente. Por falar em minuto, vamos dar uma pausa de alguns minutos aqui na programação musical da Arauto. Pra gente refletir nesse dia 15 de outubro. 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A mensagem de hoje, que tem como título O Farol e o Barco de Papel. Um jovem caminhava pela praia segurando um pequeno barco de papel. O barco era feito de sonhos, mas o jovem não sabia como colocá-lo na água. O mar à sua frente parecia vasto demais, grande demais, cheio de ondas, correntes e uma névoa que escondia até mesmo o horizonte. Ele tinha medo de naufragar antes mesmo de começar. À beira da praia, porém, havia um velho farol. Ao contrário dos faróis comuns que apenas observavam de longe, este tinha uma luz quase que humana. Percebendo a hesitação do jovem, o farol não tentou carregar o barco por ele, nem mudou a direção do vento. Em vez disso, ele projetou uma luz firme e clara sobre as águas, revelando os caminhos seguros e mostrando que além daquela névoa existia um continente inteiro a ser descoberto. Com a voz mansinha do vento, o farol disse: Meu filho, o mar é seu. O barco é seu. Eu estou aqui apenas para garantir que você veja a força que tem para navegar. Inspirado por aquela luz, o jovem lançou seu barco. Nos dias de tempestade, olhar para trás e ver o brilho do farol lhe dava a coragem necessária para segurar o leme. Nos dias de calmaria, a luz celebrava silenciosamente todo o seu avanço. Anos depois, o jovem tornou-se o capitão de um grande navio. Ao olhar para o horizonte, ele percebeu que nunca teria saído da margem se aquela primeira luz não tivesse clareado a sua escuridão. E quem era essa luz? Quem era esse farol? Era o professor. O professor não navega pelo aluno, mas estende, auxilia, dá a luz do conhecimento que dissipa sobre o medo de qualquer desconhecido. Ele não dita o destino, mas ele desperta o potencial de cada um para que todos possam chegar aonde quiserem. Obrigado, professor.

0: Arauto, Alegria e Informação, Bruno Rosa, Jorge Mateus e a Grama do Vizinho, finalizando a primeira hora aqui do nosso Bom Dia Arauto. Acessa a plataforma de sorteios, tem presente pra você, tem cuncas da padaria Rock Show. Ah, a gente não experimentou ainda, né?
1: Mas será? A gente tem que correr, senão vai acabar.
0: Eu ia dizer, a gente precisa correr.
2: 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Música. Chegando. Depois do intervalo.
0: Por acaso, você tá dizendo que a turma da Arauto é uma formigas?
1: Eu tô afirmando.
0: Tá.
1: Porque quando as cucas chegam,
0: Samara Santos diz que a turma da Arauto é a formiga. Henrique e Juliana em instantes.
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1: Ação confirmada da Oktoberfest. Henrique e Juliano, sabadão, seja esse. Agora 29 para as 9.

0: Muito sucesso do Murilo Rolf, Saudade Estranha. 23 para as 9. Hora da nossa informação, hora de atualizar o que é mais importante. O que você precisa saber?
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2: Pequenos negócios e produtores rurais de Veracruz podem acessar crédito de até R$100 mil. O programa oferece prazo de pagamento de até 36 meses com juros de 1,65% ao mês. Para solicitar, é preciso fazer o cadastro no site rsgarante.org.br. A liberação depende de análise e aprovação. E Oktoberfest reabre hoje com entrada gratuita e visita de caravanas em Santa Cruz. O parque abre às 10 horas da manhã. Também é dia de encontro de soberanas a partir da 1h30 da tarde, junto ao pórtico principal, onde também ocorre a apresentação da APAE às 2h30. O culto ecumênico ocorre no pavilhão central a partir das 7 horas da noite.
0: A informação aqui na Arauto para Mercado DuPont. 21 para as 9, Paula Fernandes com Simone Mendes. Novidade essa aqui, hein? Você chama Círculo.
3: Suas conversas temporárias que

0: Arauto, Alegria e Informação. Paula Fernandes com a Simone Mendes. Uma parceria inédita, né?
1: Inédita.
0: Não tínhamos ouvido ainda. Paula Fernandes com a sua voz um pouquinho mais doce, mais suave. Aí vem a Simone Mendes rasgando o circo. É boa, ficou boa. Ficou boa essa música aqui. Circo, você pode pedir aqui na Arauto. É novidade dos últimos dias. 18 para as 9. Estamos perguntando hoje no WhatsApp da Arauto. 995-70-2200. Na verdade, não é perguntando. Nós queremos saber o professor que marcou a sua vida. Manda pra gente o nome dele. Faça essa homenagem nesse dia 15 de outubro.
1: O Francisco de Pantano mencionou duas profs. Ele colocou: hoje os meus parabéns vão para duas professoras que foram muito importantes pra mim. Sou muito grato por tudo que me ensinaram e por ser o que eu sou hoje, que foi a prof. Odete e a prof. Rita de Cássia, as duas de Encruzilhada do Sul. Aqui o registro do Francisco. Um beijo para as profs e um beijo para o Francisco também. Muito bom dia. Bom dia, Samara e Lucas. Neste dia 15, eu quero homenagear o mestre Eleanor Schneider, que foi o meu professor no curso de letras, português e inglês da Unisc. Fez o registro a Cristiane Regina Vector de Pinheiral. Cristiane, bom dia, um beijo. Bom dia, hoje é dia de reverenciar os meus colegas professores, disse a Salete. Não é profissão, mas vocação. Nenhum profissional médico, advogado, policial, auditor chegou a prosperar sem ter a presença de um professor que muitas vezes era pai, mãe, médico para seus estudantes e principalmente nos anos iniciais. Palmas para os professores éticos e que dedicam o seu tempo ensinando, além das letras e números, o respeito, o carinho, a solidariedade, amor, e que são capazes de ser exemplo e referência na vida de muitas pessoas. A minha primeira professora, contou a Salete, foi a Ironilda de Carvalho, que já foi morar com Deus, mas ela fez uma linda e justa homenagem. Aqui um beijo, Salete. Um grande beijo. Bom dia, amados. A minha professora foi a tia Aira Maria Moraes. Que Deus abençoe ela. Mandou a Suzana aqui pra gente fazendo o registro e a justa homenagem. E um grande beijo também pra Mara Pereira, que tá junto com a gente. Oi, Mara, bom dia. O Rafael, ele homenageou a professora Neiva, da Casemiro de Abreu, em Albardão. Eu estudei nessa escola, na Casemiro. E ele fez o registro aqui pra prof. Neiva. Um grande beijo pra ela e um grande abraço também para o Rafael.
0: 995-70-22 200, participa com a gente. Aproveita, acessa a plataforma de sorteios da Arauto. Daqui a pouquinho tem presente pra melhor audiência do rádio.
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2: chegando
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0: Também tem mais música, claro. Israel e Rodolfo.

0: 11 para as 9, Arauto.
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4: Na região dos Vales, 18 graus.
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2: 8:09. Israel e Rodolfo. Não, mas quase. Você está no Arauto. Obrigado.

0: Arauto, Alegria, Informação, Los Lobos com La Bamba. Essa aqui é daquelas antiguinhas que a gente curte demais pra finalizar muito bem o nosso Bom Dia Arauto.
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0: Será que o ouvinte Arauto vai ficar muito feliz, Samara?
3: Eu acho que já ficou essa pessoa aqui. Ela vai receber a notícia que é só passar em uma das unidades da Rock Show e retirar sua cuca, o seu presentão.
0: Nossa senhora. No Bora. Dia de chuva. Agora tá chovendo mais, um pouquinho mais forte em Santa Cruz, né?
3: Deu uma intensificada na garoa. Mas
0: para um chimarrão hoje à tarde com essa cuca.
3: Você sabe o que é ser legal? É você ir pro trabalho já com uma cuca, tá? Aí você zera
0: o game. Você faz a festa na empresa, né?
3: Mas você vira até querido, de uma hora pra outra.
0: Vira querido, amor.
3: Bora, vamos para a ganhadora, é ela, Cassiane Dalla Costa.
0: Parabéns, Cassiane. Aí você decide agora, Cassiane, se você come a cuca sozinha, em família ou leva pra empresa.
3: Às vezes os colegas não estão merecendo, aí vai pra casa com a cuca e...
0: Samara Santos.
3: Gente, o que eu fui dizer
0: Fechar
3: aqui?
0: Fechar a matraca dessa guria. Chegou. Vem aí o Alisson Fernandes, hoje é o dia, nos encontramos em 12:10, né? Ao meio de 10 no Arauto Repórter Unisca, Samara volta 12:30 e também à noite na Oktoberfest. Hoje retorna.
3: Bora.

0: tem mais.
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2: Guilherme Benuto, Panda, eu duvido, em instantes.

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senhoras e senhores, muito bom dia, excelente manhã, ótima quinta-feira, galera, 15 de outubro, e aí, tudo bem com você? Tudo numa boa? Bom dia, bom dia, bom dia. Olha, sabe de uma coisa que a gente precisa aprender na vida? Que nem todo lugar merece a nossa presença, nem toda opinião merece a nossa atenção e nem toda expectativa dos outros precisa se tornar uma obrigação nossa. Às vezes a gente passa tanto tempo tentando agradar, tentando provar que é capaz, tentando ser suficiente para todo mundo, que acaba esquecendo de ser suficiente para si mesmo. E olha, você não precisa diminuir a sua luz para que alguém se sinta confortável com o seu brilho. Não precisa esconder os seus sonhos para não incomodar quem desistiu dos próprios. E muito menos abandonar a sua essência para receber aprovação. Viva com responsabilidade, respeite as pessoas, reconheça os seus erros, tenha humildade para aprender. Mas não abra mão de quem você é para conquistar um lugar onde precisa representar um personagem. A vida fica muito mais leve quando você para de tentar convencer todo mundo sobre seu valor e começa a viver de acordo com aquilo em que acredita. Então, nesta quinta-feira, faça o seu dia valer a pena, trabalhe pelos seus sonhos, cuide de quem você ama, sorria sem motivo e siga em frente com a consciência tranquila. Porque no final das contas, o maior sucesso não é ser admirado por todo mundo. É poder olhar para a própria história e sentir o orgulho da pessoa que você se tornou. Uma quinta-feira extraordinária para você e que nunca falte coragem para crescer, sabedoria para escolher e personalidade para continuar sendo você. Bom dia, aumenta o som, abre o coração e vem viver esse dia com a gente. Eu sou Alisson Fernandes, o teu amigão, e te faço companhia a partir de agora aqui na 95,7. Está no ar mais uma edição do nosso Hoje é o Dia. E no programa de hoje tem café colonial da padaria Prit de presente para você. 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Bora lá participar comigo? Conta pra mim, onde é que você tá ouvindo o Arauto? Você tá em casa? Você tá no trabalho? Você tá aí nos levando de carona? Aonde você tá ouvindo o Arauto aí? Qual é o seu bairro, a sua cidade? Conta pra mim aí. Bom dia! 9:13. Guilherme Benuto com o Pan.

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Alto, alegria, informação, tá aí cantando pra gente João Bosco e Vinícius com Hugo e Guilherme. Ancorado, essa é a programação do nosso Hoje é o Dia, excelente manhã, galera. Olha, Arauto e os seus parceiros estão nas ruas distribuindo ingressos para os shows da Oktoberfest. E quem chegar primeiro leva. A gente te conta apenas a data e o horário aproximado, mas o local é só na hora, ao vivo pelo rádio. Fica com o teu ouvido em 95,7 e quando a unidade móvel chamar, preste atenção e corra. A agenda das ações nesta quinta-feira, 11 horas da manhã, com o Instituto Sinodal Imigrante em algum ponto da cidade. E qual será a cidade? Mistério no ar. Galera, bora participar com a gente aqui no nosso WhatsApp 995702200. Quero saber onde é que você tá ouvindo, Arauto. Se você tá em casa, se você tá no seu trabalho, se você está aí nos levando de carona. Quero saber onde é que você tá ouvindo, Arauto. Conta pra mim aí. Deixa eu mandar um abração aqui pro meu amigo Lucas Fiorini, na audiência com a gente. Oi, Lucas, grande abraço, obrigado pela companhia. Estou ligadinha na rádio da torcida, com muita fé de que dessa vez a sorte vai sorrir pra mim. Quero muito ganhar esse sorteio, que Deus abençoe e que venha essa vitória. Quem mandou mensagem aqui é, deixa eu ver, cadê o seu nomezinho aqui? Deixa eu ver se eu acho aqui, ó. Itauana na audiência com a gente. Bom dia pra você, Itauana, tudo de bom? Obrigado pelo seu carinho, pela sua audiência. Bom dia, Arauto, me chamo Loreci, moro no bairro Santa Vitória e no momento estou ouvindo no trabalho. Gostaria muito de ganhar essa Ala Minuta. Valeu, dona Loreci, obrigado pelo carinho e sintonia, tudo de bom. Bom dia, Arauto. É, mensagem aqui da minha amiga Sandra, tá ligadinha com a gente. Oi, Sandra, um beijo pra você, obrigado pelo seu carinho, obrigado pela sua sintonia também. Quem mais aqui tá participando? Bom dia, em casa, na escuta do melhor programa, peço a música Bala Alojada, ofereço pro meu marido Paulo Sérgio, abraços. Mensagem aqui da minha amiga Marivone. Oi, Marivone, tudo de bom pra você, bom dia. Bom dia, Arauto, tudo bem? Me chamo Eduardo e falo do bairro Santa Vitória. Tô em casa, ouvindo a melhor rádio de todas. É, mas daqui a pouco estou indo para o hospital cuidar do maridão. Essa Ala Minuta cairia bem hoje, hein? Deus abençoe a vida de todos na rádio. Um beijo. Valeu, minha querida. Tudo de bom pra você aí. Eduarda na audiência com a gente, curtindo a programação.

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0: Na região dos vales, 18 graus.
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0: Essa é pra casar, viu?
1: Arauto, alegria, informação, tá aí cantando pra gente, Diego e Vitor Hugo, Moça pra Casar. Essa é a programação do nosso Hoje é o Dia, galera. Excelente manhã pra você, segue aí participando com a gente, curtindo o melhor da programação pra você. Bom dia, bom dia, bom dia, seguimos ligadinhos aqui na Arauto, todos da equipe E, da equipe Box. Alô, galera da equipe Box, da audiência com a gente, tudo de bom pra vocês aí, obrigado pela companhia. Deixa eu mandar um abração aqui pra galera, a equipe da Tecnosound na audiência com a gente também. Alô, galera da Tecnosound. Alô, John Padilha. John Padilha tá na audiência, mandou mensagem pra gente. Alô, Jorge Klein. Grande abraço pra toda a equipe aí. Tudo de bom pra vocês. Uma ótima quinta-feira e hoje voltamos, né, galera? Hoje voltamos pra Oktoberfest. Vamos para o Palco Arauto no Centro Cervejeiro. Todos os caminhos te levam para o Palco Arauto. Bom dia, ótimo dia para todos. Cordilheira Encruzilhada do Sul na audiência, na lida, sempre ligado. Manda um abração para a turma da Chapeação do Magrão. Um abração aí para vocês, Encruzilhada. Grande abraço, André. Tudo de bom aí, valeu pela sintonia. Quem mais aqui participando? Parabéns pelo pensamento do dia, Alisson. Mensagem aqui da Fabiane, na audiência com a gente. Valeu, Fabi! Grande abraço, obrigado pelo carinho. Bom dia, Alisson. Aqui é a Lisiane de Encruzilhada. Sempre ligadinha na melhor da região. Valeu. Bom dia, Arauto. Vanessa de Butiá, curtindo a folga. Manda a música Fígado de Aço. Amo a rádio, fã número um de vocês. Valeu, Vanessa. Tudo de bom. Bom dia, Alisson. Amei tua mensagem de hoje. Estou sempre na escuta, adoro tuas mensagens e tua programação. Valeu, minha querida. A Ecleia Sterts na audiência com a gente. Tudo de bom, obrigado pelo carinho, obrigado pela sintonia. Vou mandar pra você aí a mensagem de hoje, então. Vou te mandar aqui no WhatsApp, tá bom, minha querida? Tudo de bom aí, obrigado pelo carinho. O André Henrique Chorna tá na audiência com a gente também. Alô, André, Robert, grande abraço, obrigado pelo carinho e sintonia. Bom dia, Alisson, linda mensagem. A Silvane, ligadinha com a gente. Alô, Silvane, grande abraço pra você, obrigado pelo carinho, obrigado pela sintonia. Vem aí o show do intervalo.
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2: Na região dos Vales, 18 graus.
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5: Valeu, Edu! 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Que maravilha, hein, turma? A gente segue por aqui com mais música pra você. 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
0: Matheus e Cauã, me ama mesmo. 10:02, bom dia. Olha o sol querendo aparecer aí das caras, hein, turma? Tá chovendo aí na sua cidade, no seu bairro, na sua região?

0: informação, Murilo Rufi. Deixa eu, fechamos mais um bloco por aqui. A programação do nosso Hoje é o Dia. Vem aí o show do intervalo no próximo bloco, galera. Tem mais uma edição do nosso Arauto Toca Mais. 6 músicas sem intervalos comerciais.
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10h21. A temperatura em Santa Cruz e região está em 21 graus. Direto do portal Arautos, destaques em notícias. Banda Destinos anima palco Arauto hoje na retomada da 41ª Oktoberfest. A programação conta no começo da tarde com a apresentação do Teatro Vivandeiros da Alegria, que apresenta o espetáculo Bailão do Tertulino. Depois, às 16h30, tem Meninos do Astral e a Banda Destinos sobe ao palco a partir das 21h30. Projeto Pecuária de Corte vai ter segunda edição em Vale do Sol. O evento ocorre na próxima terça-feira a partir das 20 horas. Na propriedade La Campana do pecuarista Humberto Nascimento, a atividade conta com uma mesa redonda em que vão ser abordados temas como oportunidades para a pecuária de corte e o melhoramento genético e cruzamento industrial. PEC que prevê o fim da escala 6x1 com 2 dias de descanso remunerado por semana é aprovada pelo Senado. A proposta recebeu 75 votos a favor e 1 contra nos 2 turnos de votação. O senador Hamilton Mourão do Republicanos foi o único a votar contra. A proposta começa a produzir efeitos após publicação no Diário Oficial. 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
1: Hora de conhecer agora 6 músicas do nosso Arauto Toca Mais. Música 1, Jorge Mateus, Sol nos Olhos. Música 2, Simone Mendes, Me Ama ou Me Larga. Música 3, Menos é Mais com Xan de Avião, Matadinha de Saudade. Música 4, Diego e Vitor Hugo com Bruno Marrone, Facas. Música 5, Country Beat com Mari Fernandes, Um Pião Desse. Música 6, Panda com João Neto e Frederico, R$ 200.

0: 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Alegria, informação. Que situação desse camarada, hein, Panda? Perdeu a namorada e duzentão. É, você foi os R$200. Que momento! Turma, bom dia, bom dia, bom dia, bom dia, bom dia pra você. Bom dia, meu amigo Alisson. Manda um abração pra nós aqui no restaurante Patrimônio 1980. Aqui é a Sabrine. Eu e a minha colega Terezinha, sempre na escuta da melhor rádio. Manda mensagem do dia pra mim, por favor. Mensagem muito linda. Abraços. Que Deus abençoe vocês na rádio. Um abração pra vocês aí. Obrigado pelo carinho e sintonia. Olá, tudo bem? Manda um abração para todos os amigos e amigas de festa. Quero participar do sorteio se tiver hoje. Bom dia. Mensagem aqui da Jaqueline. Oi, Jaque. Grande abraço para você, Jaqueline. Tudo de bom. Obrigado pelo carinho. Bom dia, bom dia, bom dia. Abração aqui pra Silvane, ligadinha com a gente também. Oi, Silvane, tudo de bom. Bom dia, Alisson. Marilene de Oliveira, do bairro Avenida. Um abração pra você, obrigado pelo carinho e sintonia. Quem mais aqui? Bom dia, Arauto, um grande abraço. Solange Barroso, do bairro Senai, na audiência com a gente. Alô, Solange, grande abraço pra você, obrigado pelo carinho, obrigado pela sintonia, tamo junto. Abração aqui pra nossa amiga também, a Verinha, ligadinha com a gente.
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0: Na região dos Vales, 19 graus.
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fechando mais uma hora por aqui do nosso Hoje é o Dia. Vem aí o show do intervalo já já. Tamo de volta com mais música pra você. Siga aí participando lá na plataforma de sorteios. Tem presentes pra você. Tá valendo o nosso WhatsApp pra você mandar o seu alô, mandar o seu abraço também.

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0: Arauto, alegria, informação, turma do pagode, melhor amigo aqui na programação do nosso Hoje é o Dia. A galera no clima com a gente, participando, que maravilha, turma, bom demais, hein? Abração aqui pro nosso amigão Luiz Antoniazzi, na audiência com a gente. Alô, Luizão, grande abraço, garoto. Bom dia, Alisson, aqui é a Roseli Gomes de Veracruz, estou na escuta. Bom dia, bom dia, bom dia. Abração aqui para nossa amiga Adriana Severa dos Santos, na audiência com a gente. Bom dia, Daniela, queria pedir a Rancorosa, Henrique, Juliano, pra Nini, Sabrina, Rose, Jennifer, meninas da prefeitura. Um abração para vocês, obrigado pelo carinho, obrigado pela sintonia. Abração aqui para minha amiga também, Helena Souza do Faxinal. Alô, Helena, grande abraço para você, obrigado pelo carinho, obrigado pela sintonia, tamo junto. Abração aqui para minha amiga Marinalva, também ligadinha com a gente. Oi, Mari!
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0: 11:15, Arauto.
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0: Na região dos vales, 19 graus.
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1: Muito bem, senhoras e senhores. Atenção, atenção, atenção, porque a unidade móvel está pedindo passagem. Tem distribuição de ingressos. Distribuição de ingressos para os shows nacionais da 41ª Oktoberfest. E a pergunta que não quer calar: aonde você está, Eduardo Glessi? Bom dia, Edu.
11: Alisson Fernandes. Bom dia pra você, bom dia pra todo mundo que tá acompanhando a programação da Arauto. Manhã da nossa quinta-feira, começando hoje novamente a nossa Oktoberfest, segundo final de semana de festa, e nós estamos com a nossa unidade móvel, nossa Fiat Toro novamente nas ruas, distribuindo ingressos para os shows nacionais, a nossa festa da alegria, da nossa Oktoberfest. Atenção, você ouvinte Arauto, eu tenho aqui ingressos para Henrique e Juliano, um dos shows mais aguardados da nossa Oktoberfest, showzaço que acontece no sábado. Alexandre Pires, para amanhã, sexta-feira, tem o ingresso também para Alexandre Pires. J Quest, showzaço do dia 24 e ainda para o show internacional com Dub Dogs. Para você que quer garantir ingressos para os shows nacionais da nossa Oktoberfest, encontre a nossa unidade móvel em Veracruz. Atenção, veracruzenses! Nós estamos na sua cidade, estamos aqui em Veracruz para distribuir ingressos e você você vai curtir os shows nacionais por conta da Arauto e do Instituto Sinodal Imigrante, que é o nosso parceiro na ação desta manhã. 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Eu tô aqui ao lado da Daniele, que vai dizer a senha e também comentar um pouquinho do Instituto pra gente, né, Daniele? Bom dia.
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11: 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Gente, a senha é aluno. Você deve dizer a senha para que a gente entregue o ingresso para você. Aí você vai ter o ingresso em mãos e vai curtir todas as emoções da Arena de Shows do Parque do Outubro, que tá espetacular. Estamos aqui em frente ao Doifel, esquina aqui do Poço do Ico. Já chega a buzina, né, Daniele? Fazendo festa junto com a gente, né?
12: Isso aí, já vamos entrar no clima da festa.
11: Que maravilha! Para ficar bonito também nas imagens que logo mais vão estar em @arautofm. Alisson, tá valendo! Estamos aqui em Veracruz, na frente do posto do Ico, em frente ao Doifel. Show, valeu!
1: Valeu, Edu! Chega buzinando lá, tocando terror. Tididi, tididi, tididi. Maravilha, meus amigos! 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

voltou! Alegria! Informação Maiara e Maraíza, 10%. Aqui na programação do nosso Hoje é o Dia. Deixa eu mandar um abração aqui pra Camila Helen. A audiência com a gente, curtindo a programação. Nosso amigão Marcos também tá ligado com a gente, curtindo. Alô, Marcos, grande abraço, garoto. Bom dia, bom dia, bom dia. Ligado na melhor e no melhor programa do Brasil, aqui na portaria do Leonardo da Vinci. Grande abraço e ótimo dia a todos. Valeu, Lauro Júnior, na audiência. Lauro, grande abraço pra você, obrigado pela companhia, meu amigão. Tudo de bom aí. Show de intervalo, já já tem mais música pra você.

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2: 25 para o meio-dia, Arauto.
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2: Na região dos Vales, 19 graus.
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0: Para outro, alegria, informação, geninho com Mariana Fagundes, peão todo tatuado.
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0: Hora de sabermos quem tá se dando bem faturando os presentes aqui na Arauto. Café Colonial da Padaria Prit, quem tá se dando bem é você. Marta dos Santos ganhou. Parabéns. Duas alaminutas do deck do Pica-Pau. Quem tá se dando bem é você. Yasmin Tavares Lindecker ganhou. Parabéns, parabéns, parabéns, parabéns aos sortudos. Assim fechamos mais uma edição do nosso Hoje é o Dia. Muito obrigado pelo seu carinho, obrigado pela sua audiência. Na sequência, o horário eleitoral obrigatório. Na sequência, Arauto Repórter Uniski com Lucas Batista e em seguida o Vai de Carona. Uma ótima quinta-feira, turma, e hoje retornamos com a nossa Oktoberfest e o Palco Arauto.
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8: Meio-dia, 10 minutos. 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
1: Do jeito que você sempre quis, meio-dia, 13 minutos. Hoje é quinta-feira, 15 de outubro de 2026. Temperatura em Veracruz, Santa Cruz do Sul e em toda a região na casa dos 20 graus. Chove neste momento no centro de Santa Cruz do Sul. 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No Arauto Repórter Unisque de hoje você confere. IPTU 2027 vai ter desconto de até 8% em Santa Cruz. Estado homologa a situação de emergência em Santa Cruz após fortes chuvas. Banda Destinos anima palco Arauto hoje na retomada da Oktoberfest. Em destaque na segurança pública, Força Tática prende traficante condenado no bairro Shows, em Santa Cruz. O Arauto Repórter Unisque está começando.

0: Meio-dia, 14 minutos. IPTU 2027 vai ter desconto de até 8% em Santa Cruz. O decreto estabelece desconto para bons pagadores, parcelamento em até 8 vezes e regras para revisão dos valores cobrados. Detalhes com Nicolas Silva.
1: A Prefeitura de Santa Cruz do Sul definiu o calendário de pagamento do IPTU e de outros tributos municipais para 2027. Para quem optar pelo pagamento à vista do IPTU e da taxa de coleta de lixo, o vencimento será no dia 4 de janeiro, com desconto de 5%. Os contribuintes considerados bons pagadores, sem débitos vencidos vinculados ao imóvel até 30 de setembro deste ano, terão mais 3% de desconto. Assim, o abatimento pode chegar a 8%. Também será possível parcelar o imposto em até 8 vezes, com parcelas mínimas de R$ 141,55. Nesse caso, o primeiro vencimento será em 15 de abril, sem o desconto de 5% do pagamento à vista, mas com a possibilidade de obter o benefício destinado aos bons pagadores. A Prefeitura também prevê uma atualização de 4,22% nos valores de referência utilizados no cálculo do IPTU, conforme a inflação medida pelo IPCA. Os contribuintes que discordarem do valor atribuído ao imóvel ou identificarem erros cadastrais poderão solicitar uma revisão à Secretaria Municipal da Fazenda. O decreto também estabelece o calendário de outras cobranças municipais, como o ISS, a taxa de manutenção do cemitério municipal e a tarifa de água do Departamento Municipal de Redes Hídricas. Mais informações sobre o calendário e os valores estão em matéria no Portal Arauto.
0: 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Estado homologa a situação de emergência em Santa Cruz após fortes chuvas. A medida consta em decreto publicado no Diário Oficial desta quinta-feira. Detalhes com Samara Santos.
2: O governo do Rio Grande do Sul homologou a situação de emergência de Santa Cruz do Sul em razão dos danos provocados pelas fortes chuvas. A medida consta em decreto estadual publicado no Diário Oficial do Estado desta quinta-feira. A homologação reconhece o decreto municipal de 22 de setembro de 2026 e tem validade de 180 dias. Com isso, fica prevista a possibilidade de apoio complementar da Defesa Civil Estadual por meio de ações coordenadas e planejadas para atender às necessidades decorrentes da situação. A publicação oficial, no entanto, não representa por si só a confirmação de repasse direto de recursos financeiros ao município. A efetivação de eventuais auxílios depende dos encaminhamentos e procedimentos correspondentes.
0: 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É IRIS. 20 graus é a temperatura, hora das informações do tempo aqui no Arauto Repórter Unisque com Rafael Cunha. Muito boa tarde, Rafael.
3: Muito boa tarde a todos que nos acompanham. Máxima hoje na região fica em 22 graus. O dia é marcado pela nebulosidade, o sol até pode aparecer à tarde de forma tímida, mas o que deve predominar é a chuva em forma de pancadas. Amanhã, temperatura varia entre 14 e 23 graus, a chuva se afasta da região e o sol deve ter mais presença na região. No sábado, mínima de 12 com máxima de 20, as pancadas de chuva persistem, mas o sol também pode aparecer. Com as informações do tempo, Rafael Cunha.
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0: Meio-dia e 19, 20 graus é a temperatura. 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Banda Destinos anima palco Arauto hoje na retomada da Oktoberfest. O acesso ao parque é gratuito. Informação com Clarissa Gomes.
5: A Festa da Alegria recomeçou hoje em Santa Cruz, dia que tem entrada gratuita. No palco Arauto, que já foi bem prestigiado no primeiro período da 41ª Oktoberfest, a programação segue com 3 atrações nesta retomada de evento. No começo da tarde, às 3 horas, o Teatro Vivandeiros da Alegria vai fazer intervenção cultural com a apresentação Bailão do Tertulino na Oktoberfest. Depois, às 4h30, tem Meninos do Astral. A partir das 7 horas da noite, tem culto ecumênico no Pavilhão Central. O tradicional momento de fé vai ter a condução dos pastores Edemar Furman, da Igreja Evangélica Luterana do Brasil, e do pastor Lindomar Hasch, da Igreja Evangélica de Confissão Luterana no Brasil, e do pároco da Catedral São João Batista, o Rodrigo. A celebração religiosa aberta ao público vai contar com a participação do Coral Cruzeiro do Sul de Boa Vista. O destaque da noite é para a banda Destinos, que se apresenta no palco Arauto a partir das 9h30 da noite.
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0: Meio-dia e 21, 20 graus é a temperatura. 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É hora das informações da segurança pública. Força Tática prende traficante condenado no bairro Schultz. Detalhes com Cristiano Silva.
6: Um homem de 35 anos com longa ficha de antecedentes por crimes graves foi preso pela Força Tática da Brigada Militar ao final da tarde de ontem em Santa Cruz. A ação foi realizada por volta das 6h15 em imóvel do bairro Schultz. Os policiais militares apuraram que o acusado tinha um mandado de prisão em aberto pelos crimes de tráfico de drogas e associação ao tráfico, com pena de 4 anos, 11 meses e 22 dias em regime fechado. Após descobrir o paradeiro do homem, a equipe fez buscas. Ele que respondeu em júri popular por assassinato emblemático no Bom Jesus, tem antecedentes por tráfico, associação ao tráfico, organização criminosa, porte ilegal de arma de fogo, receptação de veículo, desacato, desobediência, lesão corporal e vias de fato. O homem foi encaminhado à delegacia, onde o caso foi registrado e posteriormente foi conduzido ao presídio regional de Santa Cruz do Sul. E Venâncio Aires foi ocupada na manhã de hoje na chamada Operação Vértice. A ofensiva foi deflagrada pela Polícia Civil, Brigada Militar e Polícia Penal para cumprimento de 3 mandados de prisão preventiva e 8 mandados de busca e apreensão. O trabalho refere-se a uma investigação sobre o homicídio de Michael Jonathan Melo dos Santos, de 24 anos, ocorrido em 26 de setembro de 2026 no interior de uma residência do bairro Batiste. Conforme os elementos colhidos, Michael Jonathan, ele tentou se refugiar em um quarto cuja porta foi arrombada, sendo posteriormente atingido por diversos disparos de arma de fogo. As diligências permitiram indícios da participação de 2 executores e de um terceiro investigado apontado como mandante do crime. Conforme o delegado Guilherme Dil, o homem apontado como mandante do crime está solto e foragido desde maio por outros mandados. O outro teria prestado auxílio direto durante a execução e um terceiro teria autorizado previamente a prática do assassinato. Os mandados de busca tiveram como objetivo localizar armas, drogas e outros itens.
0: 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Hora das informações do esporte, aqui no Arauto Repórter Unisque. O Internacional encaminha a preparação para enfrentar o Mirassol e o Grêmio para enfrentar o Cruzeiro. Quem comenta o esporte é Luciano Almeida. Olá, Luciano.
7: Olá, amigos. Olá, ouvintes. O Inter encaminha a preparação para enfrentar amanhã, fora de casa, o Mirassol. Um adversário direto, que está acima do Colorado na tabela e que certamente aposta nesse jogo para se distanciar do Z4. E que, portanto, vai tomar a iniciativa, atacar o Inter e buscar a vitória a qualquer custo. Se por um lado o Inter é um time que convive bem com adversários que tomem a iniciativa e proponham o jogo, Por outro, a sua defesa tem sido vulnerável, dado espaço e concedido chances aos adversários. E ainda, há a necessidade de substituir o Alan Patrick no meio campo. Diante desse cenário, ainda parece mais lógico e mais eficaz pensar num time que melhore a sua capacidade de se defender e que tenha o contra-ataque à sua disposição. Para isso, e mesmo com alguma resistência, o Bruno Henrique pode ser uma alternativa, evitando alterar muito a estrutura e o restante da equipe. O Bernabé, no meio, mais solto, também seria uma opção. Mas a julgar pela entrevista do Eduardo Batista depois do Grenal, ele vai mesmo jogar, ou pelo menos nas palavras do treinador, disputar posição na lateral esquerda. O Grêmio vai enfrentar o Cruzeiro, postulante ao G4, um dos bons times desse campeonato, em casa no domingo. E o fator casa, mais do que nunca, aparece fundamental. Na arena, a campanha do Grêmio é bem aceitável até aqui. E com 4 jogos dentro de casa até o fim da competição, fazer valer o fator local e vencer poderia ser a salvação gremista. A entrevista coletiva do Renato depois do Grenal, ainda aquela entrevista, que ainda repercute muito, pode ter sido um balde de água fria no ânimo do torcedor. Ou pode ser combustível para esse mesmo torcedor, ciente do seu papel, fazer ainda mais. Com seu torcedor e fazendo valer a força da sua casa, há esperanças. Agora, se até isso o Grêmio perder, bom, aí não haverá no que se agarrar. Até a próxima.
8: Até a próxima, Luciano Almeida, obrigado pelas informações. E com o esporte, encerramos a edição de hoje do Arauto Repórter Unisque, um oferecimento master de Unisque. 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Dentro de instantes, aqui na 95,7, tem o Arauto Vai de Carona. 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

0: 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Meio-dia, 27 minutos. 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
6: Do jeito que você sempre quis.
5: Você quer me derrubar, né, Samara Santos, já na abertura do prefixo?
6: Não, você quer me matar, eu acho isso assim.
5: Tem que deixar cheiroso o estúdio, vão receber visitas, Samara Santos. Rapaz, acabei com a lata do spray do Bom Ar aqui
6: no
5: estúdio agora.
6: Não dá pra respirar dentro do estúdio.
5: Abre a porta um pouquinho ali, vai.

0: senhoras e senhores, está no ar mais uma edição do nosso Vai de Carona. Edição desta quinta-feira. Quinta-feira que já tá com cara de sexta-feira, Samara Santos.
1: Começou outubro, né?
0: É, porque já tá movimentado, estacionamento já tá bombando aqui em frente ao estúdio da Arauto. Nós estamos em frente ao Parque do Oktoberfest e hoje retorna a segunda parte da Oktoberfest, né? Lembrando que
1: segundo
0: nós
1: período.
0: Teremos três partes da Oktoberfest, né? Serão três partes. A primeira já foi, estamos começando a segunda parte hoje, quinta, sexta, sábado e domingo. E a última parte começa na semana que vem, na quarta, quinta, sexta, sábado e domingo. Para você que tá em casa, para você que tá no seu trabalho, para você que tá nos levando de carro, no caminhão, no busão, muito boa tarde para você, obrigado pelo seu carinho, pela sua audiência. Samara Santos, boa tarde para você agora, Samara.
1: Boa tarde, oficialmente. É dia
0: tá
1: de entrada
0: aí?
1: Gratuita também no parque. Agora tô bem, consigo respirar já plenamente.
0: Abriu a porta para dar uma ventilada, né?
1: Para explicar melhor, nós vamos receber visitas já já.
0: Sim.
1: A gente vai contar isso ao vivo para vocês. O Alisson quis fazer o bom ato de passar um cheirinho
0: bom. Botar um perfuminho aqui, dentro, né?
1: Ele só errou na dosagem. Isso foi o quê? A 10 segundos de você começar.
0: Não, mas eu preciso explicar, Samara Santos.
1: Explique.
0: O nosso estúdio aqui, ele não tem janelas pra ficar arejado, é só o ar-condicionado. E aí, quando chove muitos dias, a umidade, né? Aí o ambiente fica mais carregadinho, assim, né? Samara fica espirrando, tossindo o programa inteiro. Vamos botar um bom arzinho aqui pra deixar um cheirinho bom. Pronto.
1: Entendi, tá bom. Justificou o fato de não ter tomado banho. Vai lá.
0: É, não, mas é só sábado, né? Hoje recém
1: tá longe,
0: quinta-feira,
1: né?
0: Tá
1: pois
0: longe.
1: É, é por isso.
0: Aí a gente bota um perfuminho.
1: Posso
0: pronto,
1: trazer
0: falei.
1: Presentes?
0: Claro que sim, o que nós teremos no programa de hoje.
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0: Boa!
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0: Muito bem, senhoras e senhores, agora que vocês já sabem o que nós teremos no programa de hoje, vamos para a dinâmica. Samara Santos, você era uma pessoa muito estudiosa, ou Samara Santos?
1: Eu era.
0: Como é que foi você? Como é que foi a Samara
1: na escola?
0: Na escola. Você.
1: Ótima
0: rodou
1: aluna.
0: Algum ano?
1: Não.
0: Você foi reprovada algum ano?
1: Não, nenhum ano. Eu era uma ótima aluna.
0: Eu acho que os seus pais subornaram os professores para você passar de ano.
1: Eu tinha um problema seríssimo na escola.
0: Você sempre fala que você gosta de procrastinar, então eu imagino você na escola.
1: Não, não era assim, não, tá? Na
0: não.
1: escola era diferente.
0: Foi só
1: diga-se de passagem.
0: De adulta, então.
1: Depois de adulta
0: bateu
1: eu piorei. Mas assim, eu era uma ótima aluna, tinha um problema bem sério de parar de fazer minhas coisas porque terminava mais cedo e atrapalhava os colegas conversando. Era sempre as reclamações.
0: Você conversava muito na escola? Não
1: desde
0: acredito.
1: Aquela época.
0: Você falava demais, Samara?
1: Falava
0: Santos.
1: Muito, atrapalhava as aulas. Você sabe que no conselho de classe, sabe quando faz o espelho de classe que eles falam?
0: Sei.
1: E depois tem o conselho, né? Que aí os professores falam de você, te avaliam. Mas no espelho.
0: Conselho falavam só da Samara Santos.
1: É, no espelho eles me trocavam de lugar na sala de aula, não adiantava nada. Conversava com o fulaninho, com a fulaninha, com o coleguinha, com a Gente, não é bonito, tá? Mas era a realidade. Eu sempre tive problemas sérios.
0: Você já foi parar
1: nunca
0: na
1: tive...
0: diretoria alguma vez,
1: não,
0: ou Samara
1: não,
0: Santos?
1: Não, não. Nunca parei na diretoria.
0: Nunca.
1: Mas assim, era sempre reclamação. Samara, para de falar, fala menos. Quando a mãe ia buscar o boletim.
0: Se fosse parar na diretoria,
1: ela é ótima
0: você...
1: aluna, mas ela atrapalha os colegas.
0: É.
1: Era isso.
0: Se você fosse parar na diretoria também, ia ficar conversando a manhã inteira com a diretora, dando ideias. Ah, eu acho que tu pode fazer isso, fazer aquilo. Vai ficar melhor aqui com os professores. Esse aqui tu tira, bota o outro.
1: Isso, eu ia tomar um cafezinho lá e ia voltar pra sala.
0: Muito bem. Hoje é dia dos professores, ô Samara Santos.
1: Dá palmas, ó. Merecem.
0: Parabéns, parabéns. Principalmente por terem paciência, né? Porque não é fácil aturar essa gurizadinha aí.
1: Você imagina.
0: Eu falo por nós. Eu era muito sabido. sapeca quando era criança.
1: Aprontava?
0: Eu aprontava muito, mas sempre respeitei os professores.
1: Boa.
0: Sempre respeitei.
1: Mas, Alisson,
0: nunca briguei, nunca xinguei, sempre respeitei os professores.
1: Eles têm uma questão dentro da sala de aula que eles lidam com diferentes pessoas, de
0: exatamente,
1: diferentes personalidades. Por exemplo, na mesma sala de aula pode ter um Alisson, uma Samara, uma pessoa que é extremamente quietinha.
0: O ruim é quando tinha o Alisson e a Samara
1: juntos
0: na mesma turma, né? Aí era o terror.
1: Então,
0: né?
1: E normalmente acontece. Os professores têm que lidar com isso para além da função,
0: isso,
1: que é ensinar, gente. O ensinar, o prático do dia a dia, se sentassem cabecinhas pensantes, quietinhas, só escutando o que ele fala, o professor teria sucesso muito mais fácil.
0: Parabéns a todos os professores por educarem a nossa sociedade.
1: Exato.
0: Porque, né, o ensino, a qualidade do ensino depende dos professores que fazem toda uma preparação, né? Não é só estar ali na escola, já começa muito antes em casa, fazendo toda a preparação pro ano letivo. Então, parabéns a todos os educadores.
1: Parabéns,
0: todos os
1: merece
0: educadores
1: mesmo, de coração.
0: O ensino se aprende na escola, a educação se aprende em casa. Então, eduquem seus filhos para chegarem na escola e aprenderem o ensino com os professores.
1: E sempre ouçam os professores, né?
0: Exatamente.
1: Minha mãe sempre ouvia, tá? Quando vinha tal da reclamação no pós-boletim ali, que a Samara falava muito, eram umas duas ou três semanas que eu tinha algumas privações.
0: Samara Santos, no programa de hoje nós queremos saber qual era o professor mais legal no tempo de escola. Se você não lembrar o nome dele, não tem problema, afinal foram tantos professores que passaram por nossa vida, mas qual era a matéria que você mais gostava? Qual o professor que você mais gostava? Nos ajude a participar, a interagir do nosso programa. Qual era a matéria e o professor que você mais gostava na escola, Samara Santos?
1: Manda aí no 995-70-2200. Minha professora mais divertida era Mariluce Bender. Ela dava biologia. Eu não gostava muito da matéria dela, não, tá?
0: Mas gostava da professora.
1: Mas ela era top.
0: Era.
1: Um
0: olha
1: beijo,
0: aí,
1: inclusive.
0: Que legal! Eu gostava da professora Dozolina.
1: Dozolina.
0: Professora Dozolina, linda, simpática,
1: uai,
0: carismática,
1: gente,
0: e dos olhos azuis, ô Samara Santos.
1: Por isso que você gostava da dona Dozolina.
0: Foi o meu primeiro amor.
1: Que
0: todo
1: isso,
0: mundo
1: gente,
0: já se apaixonou pela professora.

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0: alegria, informação, Pedro Henrique e Luciano, Ana, nova música de trabalho do Pedro Henrique e Luciano. Eu disse no início do programa, Samara Santos, que nós estaremos recebendo visita aqui no estúdio e nós estamos recebendo essa dupla que é muito querida, que é o Pedro Henrique e Luciano. Eu preciso falar que o Luciano é o pessoal já conhece aqui da nossa região pela passagem do Luciano no São Francisco, ele que é aqui de Candelária, aqui do ladinho, mas agora está em novo projeto e nós recebemos aqui estes queridões, que é o Pedro Henrique e Luciano. Muito boa tarde a essa dupla querida, né, Samara Santos?
1: Vamos dar boa tarde pra eles. Oi, meninos, tudo bem?
2: Boa tarde, é um prazer
3: estar aqui. Tudo bem, tudo bem. Super boa tarde pra vocês. Obrigado aos dois por cederem espaço desse programa maravilhoso. Obrigado a toda a Rádio Arauto aí por ceder esse espaço pra gente trocar essa ideia. A gente fica muito feliz.
0: Exatamente. Agora, meninos, eu quero que vocês contem pra gente sobre esse novo momento da carreira de vocês. O Pedro já tava falando aqui, o Pedro Henrique tava falando nos bastidores que ele é do interior de São Paulo. O Luciano é aqui de Candelária e aí uniram as vozes, uma bagagem do sertanejo, uma bagagem do bailão e surgiu essa nova dupla aí e que vem com grandes novidades, né?
3: Eu acho engraçado que o Pedro fala que eu sou dele, que ele fala que ele é do interior de São Paulo, né? Nosso interior tem 2.000 habitantes, o dele tem 750.000, né?
0: Mas também a população de São Paulo, né?
3: Cara, eu sou daqui da região, o Pedro é lá de São Paulo. E fizemos essa mistura aí, né, Pedro? De Rio Grande do Sul com São Paulo.
1: Vocês se conheceram aonde?
2: A gente se conheceu no programa do Mion. O programa ele tinha uma política ali de encontrar vozes que nunca se viram, né?
0: Sim.
2: E o Luciano foi selecionado como primeira voz. E eu, apesar de ter uma carreira e nunca ter feito dupla ou feito segunda voz, eu fui selecionado pro casting de segunda voz. E no programa ali a gente se encontrou. Ele tinha a opção de escolher eu ou mais dois artistas que estavam fazendo ali segunda voz atrás do palco, então sem ver, sem ter contato nenhum. E desde o primeiro programa a gente teve uma conexão ali e a galera começou a abraçar a nossa causa, o nosso projeto. A gente foi evoluindo ao decorrer dos programas, né? E graças a Deus conseguimos chegar na final. E depois de todo esse processo, a gente decidiu prosseguir, porque o público foi muito forte, né? O público pedia bastante pra gente seguir fazer shows e a gente tá aí lançando música nova. A gente já tinha lançado Sucesso do Sertanejo, né, Luciano? A Resenha dos Guri.
3: A gente fez um projeto agora, logo após o programa. Na verdade, esse projeto a gente fez porque a gente não tinha certeza. Cara, o bicho tá 18 anos na carreira dele. Eu já tô 4 anos. Tava rolando a coisa ali no São Francisco, né? Então é duro, a gente. É uma decisão que pode dar muito certo ou pode dar muito errado.
2: Abandonar tudo, né?
3: Graças a Deus deu certo. Então a gente
0: é um desafio novo, né? É um desafio.
2: Até porque o Luciano já tinha uma carreira consolidada aqui, né? O São Francisco é uma banda muito renomada. Eu já vinha de alguns projetos autorais. Inclusive, no período do programa, eu gravei um DVD com várias participações. E optei por abrir mão desse projeto. O Luciano ele optou por abrir mão do São Francisco pra gente acreditar nesse sonho junto, né? Porque a gente tem muitas coisas em comum, nossa fé, nosso propósito. E tem dado certo.
0: Vem DVD novo aí?
3: Então,
0: esse é o maior motivo
3: da gente estar aqui hoje. Claro, para rever os amigos da Arauto, né? Que a gente tem essa amizade tremenda. Mas para fazer um convite para vocês da Arauto, né? E todos os ouvintes aqui de Santa Cruz e todos esses municípios.

0: abraçou a gente, é não somente Candelária, mas Santa Cruz, Vera Cruz, Novo Cabrais, todas as cidades aqui, né? Então a gente resolveu fazer lá, dia 8 de dezembro, vai ser na Praça de Candelária. A gente vai fazer o primeiro DVD do Pedro Henrique, e não somente a gente, né? A gente vai trazer participações nacionais e regionais, né? A gente vai trazer, a gente pode citar duas, né? A gente vai trazer umas seis, mais ou menos, mas vamos citando duas pra galera já ir adiantando. A gente vai trazer o Brilha Som, vai participar comigo, o Ali, nosso amigo, né, do Brilha, e também alguns amigos do Pedro, né, Pedro?
1: É, Moisés e Mariano já confirmaram a participação do nosso DVD.
2: É uma terça-feira, eu tava olhando já do calendário aqui pra colocar na nossa agenda aqui, né, Samara, pra gente ir lá prestigiar.
3: Você sabe que os meninos anunciam um evento agora, mas a gente também já pergunta, porque nós acabamos de ouvir a Ana, você já tem gravações disponíveis, vocês já lançaram um videoclipe, é isso também?
0: É isso aí. A Ana foi lançada ontem, inclusive, no YouTube. Então, a galera que quiser conferir, sigam o arroba Pedro Henrique Luciano, pra vocês ficarem por dentro. Como a gente já falou, vai ter Munhoz e Mariano no dia 8, lá em Candelária. Vai ter Brilha Som também, mas vai ter muito mais gente boa também lá, e vocês vão ficar surpreendidos com quem vem aí. Então, pra vocês ficarem por dentro...
1: Sociais,
0: exatamente.
1: Né?
0: A gente vai lançar semana após semana as participações, né? Então, vai ter influencer também, né? Que vai estar lá fazendo cobertura, que vem de todo lugar do Brasil. Então, vai ser um evento, um mega evento. E a gente tem certeza, eu acredito e sei, porque eu sou de lá, eu sei que Candelária nunca recebeu algo desse porte e merece, né? Candelária merece, assim como Santa Cruz a gente sabe que tem grandes eventos, né? Tais quais a própria Outubro, então recebe shows, mas pra Candelária, uma cidade menor, a gente vai conseguir fazer um evento muito bacana lá, claro, contando com a presença de todo mundo, de todos os municípios.
2: Vamos balançar a cidade lá, né?
0: E contando com o Arauto, com certeza, né, Pedro Henrique?
1: Isso aí.
2: Seremos parceiros, sim, a gente já antecede aí o convite, coloca na agenda 8 de dezembro em Candelária, a cidade aí do nosso amigo Luciano, né? Vai receber aí Pedro Henrique e Luciano. Galera, ó, vai lá na rede social deles agora, já começa a seguir para acompanhar o trabalho da dupla. É Pedro Henrique, Henrique com H. Pedro Henrique e Luciano. Começa a seguir aí essa dupla querida que vai ter muita novidade. Vocês querem fazer uma palhinha aí? A gente tá curioso para ouvir os meninos cantarem sem violão, sem nada, né? Uma
1: pegar esse violão. Cadê esse violão? Cadê esse violão pra gente ter o tom?
2: Não, ó, pra vocês que estavam lá, né? No programa de televisão lá com o Mion, agora fazer aqui, né? Uma ao vivo pra gente.
0: Vamos cantar essa música.
2: Um desafio pequeno, né?
0: A gente, eu acho que melhor é com violão, né? Você sabia que o Pedro Henrique, ele toca violão pra caramba, mesmo?
2: É o violeiro da dupla aí.
0: Agora ele teve sorte de fazer uma dupla com um cara legal assim, igual eu, né? Um cara profissional.
1: Eu vou falar pra vocês.
0: Mas antes,
1: A gente gosta desse improviso, né? Porque eu vim dos bares e assim, a gente gravou esse projeto da Resenha dos Guris com vários sucessos do sertanejo, de música que a gente escuta no churrasco, com a família.
2: Eu preciso perguntar, tem modão também no repertório de vocês? Modão assim?
1: É o que mais a gente gosta e eu acho que pode ser até a nossa palhinha, um modão, né? Com certeza.
0: É porque a Ana também já tocou agora, né?
1: A Ana já tocou, a gente vai...
3: Mas eu quero perguntar pros meninos antes, Alisson, onde vai ser em Candelária essa gravação do DVD?
2: Já tem local definido lá?
0: Sim, até essa semana passada a gente foi com o produtor que é o Márcio Torres, que faz todos os DVDs que você vê, Raia Musical, Corpo e Alma, Baila, todos os DVDs grandes aqui do Sul, quem faz é o Marcião, vai fazer pra nós, e o Raí Ferrari, que é o produtor do Marcos Belucci, Fernando Sorocaba, vai ser o responsável pelas músicas e afins. Então, assim, vai ser do caramba, e a gente, completando sua pergunta, o Márcio foi semana passada, vai ser na Praça de Candelária, aliás, na Rua Coberta de Candelária. Então, a gente vai deixar aquela rua lá de uma maneira tão linda, cara, que vai ser irreconhecível,
1: e
0: né?
1: E a gente tá sendo tão abençoado, cara, porque assim, são pessoas tão competentes que estão fazendo parte desse projeto, e parceiros que estão abrindo as portas, como vocês aqui, que a gente sabe que fazem isso totalmente de coração, né, Luciano? A gente fica muito feliz e quem sabe um dia a gente possa retribuir tudo que eles estão fazendo pra gente. Vamos mandar uma que a gente gravou, que a galera sempre pede pra nós, aquela lá?
0: Manda.
1: Chama aí.
2: Pedro Henrique

0: Samara.
1: Samara Santos, como diria um grande apresentador de televisão, quem sabe faz ao vivo. É Pedro Henrique e Luciano. Coração chegou a bater agora, o Samara Santos.
2: Vou te falar uma coisa, meu.
1: Quase parou aqui. Saudade daquela bandida. Esses bordão aí machuca, né?
2: Vou te falar uma coisa. Olha que absurdo, galera. Quando eu conheci o Pedro lá na Globo, lá no Mion, ele não fazia segunda voz. Então a gente era ruim mesmo, né, Pedro?
1: Os dois é primeira voz, é
2: os
1: isso?
2: Os dois primeira. Eu olhei pro Pedro e falei, puta, cara, não vai perder esse
1: e agora?
2: Não vai, não. Cara, e a gente tá cantando há 2 meses juntos, cara. O Pedro faz segunda bem pra cara, melhor que
1: tá,
2: eu.
1: Tá, mas e aí, no shows de vocês aí, no próximo DVD, vocês fazem uma mescla aí, uma hora o Pedro faz primeira voz, uma hora o Luciano faz primeira?
2: Exatamente.
1: Ou já tá definido? Não, é só um que faz primeira voz?
3: A gente não tem.
1: Depende da música, é isso?
3: A gente não tem essa vaidade. Não, a gente vai intercalando. O Luciano também faz muito bem segunda voz.
2: Inclusive a Ana, né? Ela é assim, o Pedro começou cantando, depois eu canto perfeito.
3: Foi um desafio, como ele disse, porque eu sempre fui primeira voz. Então, quando eu passei nas seletivas, no casting de segunda voz, eu procurei me aprimorar e estudar, né? Com o De Luca, que foi um grande parceiro nosso, ajudou a gente bastante. E agora com os shows a gente vai, né, criando experiência. Tem o momento das bandinhas que o Luciano toca no show sozinho. Tem um momento que eu pego o violão e faço os modão também. E a gente vai, né?
2: Só,
3: vai se adequando.
2: Só pra concluir, eu esqueci. A gente não falou em nenhum lugar, cara. Só aqui, né? Que eu vou falar agora, que isso é legal lembrar também. Pra galera que acompanhar o Pedro Henrique Luciano, cara, acompanhe, porque agora em novembro a gente vai estar lá na fazenda do Zé Neto Cristiano, com o Zé Neto Cristiano, com o Edson Yudo, com todos os artistas que a galera acompanha, que vai rolar uma pescaria do Conceito Sertanejo, que também vai estar no DVD do Conceito Sertanejo, vai estar presente lá. E, cara, a gente vai trazer tudo pra galera que acompanha a gente. E, cara, é muito legal. É uma pescaria que os sertanejos fazem todo ano e, graças a Deus, que Deus está nos abençoando muito mesmo, a gente vai fazer parte esse ano, né, Pedro?
1: Eu acredito que isso é um sonho e uma realização, estar com grandes artistas, né? Que nem você estava comentando aí, de estar lá na fazenda do Zé Neto Cristiano, é uma realização para vocês, né?
3: Sim, em Santa Fé do Sul. Eu tive a oportunidade de participar dessa pescaria no ano passado e é muito doido, porque quando eu comentei com o Luciano, ele
1: uma
3: falou,
1: pesca mesmo ou é só cachaça e música?
3: Tem que falar que pesca, senão a mulher briga com a gente. Mas eu falei pra ele.
1: A pescaria é só desculpa, viu, Samara Santos? A pescaria é a desculpa.
3: E eu falei pra ele, ele falou, cara, olha pra você ver como é doido, né? Porque ano passado eu acompanhei essa pescaria nas redes sociais e eu tinha um sonho de ir. E esse ano, eu vou estar lá com você, a gente vai estar junto. É um lugar maravilhoso, paradisíaco, em Santa Fé do Sul, né? Próximo ali de São José do Rio Preto, em São Paulo. E todos os artistas renomados do sertanejo, a gente vai ter a honra de estar lá.
2: E de igual pra igual, né? Todo mundo bebendo, se divertindo.
3: E fazendo
2: absurdo mesmo
3: gravação de um projeto audiovisual que vai ter lá, de uma resenha que eles vão captar. Então vai ser muito bom, vai ser muito bom pra gente e
2: pra quem acompanha também.
1: Bom demais.
4: Tá aí, Pedro, Henrique e Luciano, agradecer os meninos e pedir pra vocês só fazer um convite pro pessoal acompanhar vocês nas redes sociais aí, rapidinho.
2: É isso aí, então, Pedro Henrique Luciano, @ Pedro Henrique Luciano em todas as redes sociais e até dia 8 de dezembro em Candelária.
1: Obrigado pela visita de vocês, meninos, sucesso ainda mais na carreira de vocês aí, que vocês possam, né, levantar voos mais altos ainda e obrigado pela visita, voltem sempre, Arauto está sempre de portas abertas.
4: Eles são bons em efeitos especiais, apareceu um violão do nada aqui no estúdio.
3: Que legal, gente, muito obrigado a todos os ouvintes, obrigado a todos vocês que abriram as portas pra gente aí. Um abraço e fica
2: tchau,
3: com Deus.
2: Tchau, obrigado.
1: Vem aí o show do intervalo, já a gente tá de volta com mais música pra você aqui na programação da sua Arauto. Segura aí que a gente volta já.

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0: Portal da Serra cantando pra gente.
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0: 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Agora as informações do imortal tricolor, o Grêmio de Samara Santos.
2: Pois bem, Alisson, a sexta passagem de Renato Gaúcho no Grêmio ainda não rendeu uma vitória na Série A do Campeonato Brasileiro, hein? O tricolor empatou os três compromissos no comando do ídolo, mas segue em declínio e precisa dar uma resposta contra o Cruzeiro para fugir da zona do rebaixamento. Para fugir do rebaixamento, né? O confronto da Arena do Grêmio em Porto Alegre no próximo domingo é fundamental para o Imortal seguir firme na disputa pela permanência na elite do futebol. A bola rola a partir das 16h e o técnico Renato Gaúcho tenta essa remobilização da equipe para que, pela primeira vez desde o seu retorno, consiga uma vitória. O comandante foi contratado justamente para reorganizar a equipe, mas ele só teve empates até agora. Ele teve 0-0 com o Palmeiras, 1-1 contra o Remo e 1-1 também no Grenal do último domingo. O Grêmio é o 18º colocado com 31 pontos, um a menos que o Corinthians, que é o primeiro time fora da zona do rebaixamento. Então agora, no próximo domingo contra o Cruzeiro, o Renato tenta remobilizar o Grêmio para que saia finalmente a primeira vitória. Vamos torcer para que isso aconteça.
0: Muito bem, senhoras e senhores, as informações do imortal tricolor, no Grêmio de Samara Santos, que vive um drama. 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A música a seguir é de atração confirmada da 41ª Oktoberfest.

0: voltou, alegria, informação, banda Destinos, a conta, Samara Santos, banda Destinos que estará no palco Arauto hoje à noite, Samara, 9:30 da noite.
1: 9:30, a partir das 9:30 teremos banda Destinos no palco Arauto, hoje é quinta-feira, a entrada do parque é gratuita, esse é um convite para que você se programe e vá prestigiar a 41ª Oktoberfest na retomada, retomando hoje para o segundo período, nós estamos te esperando no palco Arauto, bora?
0: Bora, todos os caminhos te levam para o coração do Parque da Oktoberfest, é o Centro Cervejeiro, o Palco Arauto te espera, estaremos fazendo a maior festa hoje, amanhã, depois de amanhã, sábado, domingo, quarta, quinta, sexta, sábado, domingo, até o dia 25, todos os caminhos te levam para o Palco Arauto, 41ª Oktoberfest.
1: Afinal de contas, a Oktober só acontece uma vez ao ano, então Exatamente. Tem que aproveitar, bora. Nós também estamos falando hoje, nesse dia 15 de outubro, do Dia dos Professores, homenageando eles, mas perguntando pra você, qual é o professor que você mais lembra, assim, que te marcou, que você gostava da matéria, qual é? Manda aí no 995-7022-00. O Darlan Souza, do bairro Santuário, disse que ele estudou em duas escolas. Fez o ensino fundamental no Harmonia e o ensino médio no Poli. E teve dois professores incríveis. No Harmonia, ele citou a professora Eva, que deu aula na primeira série, e no Poli Valente, ele mencionou o professor...
0: Tem boa memória, hein?
1: Maurício, de matemática. Muito boa memória tem o Darlan, hein? Pra recordar, sim, e recordou um de cada escola. Muito legal, Darlan. Grande abraço pra você e um grande beijo para os profs aqui também que ele mencionou. Boa tarde, a professora que eu mais gostei foram duas, a prof. Ana e a prof. Jojo. Sempre que vou na minha cidade e que as vejo e é muito bom, disse a Paty Meirelles. Paty agora mora em Santa Cruz, mas ela não é daqui, né? Ela não é nem do Rio Grande do Sul. Paty, qual é a sua cidade? Mas a Paty é do Nordeste, se eu não estou enganada. E aí, quando volta pra cidade dela e reencontra com as profs, é bem legal. Um beijo e obrigada pela audiência. Ótima tarde por aí. Mais mensagens, mais abraços para a nossa galera aqui. Luciane, um beijo. Obrigada pela audiência. Daniel, grande abraço. Final do telefone 4229. Grande beijo e obrigada pela companhia, pela audiência. 995-7022-00, WhatsApp da Arauto. A Paty acabou de responder. Ela é natural de Alagoinhas, Bahia.
0: Olha aí.
1: Muito bem, agora em Santa Cruz. E aí estudou lá, lembra das profs de lá, a Ana e a Jojo. Um grande beijo, Paty. Obrigada pela audiência. Nós vamos para o show do intervalo, mas já a gente volta com mais mensagens.
0: Daqui a pouquinho a gente tá de volta com mais música pra você também.
2: Tem

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2: 1:27, Arauto.
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5: Na região dos Vales, 21 graus.
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0: junto, Brilha Som com o Negão Louco Apaixonado. Vamos falar de futebol, turma, no oferecimento de supermercado Nicolini. 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Agora as informações do Internacional, o melhor time do sul do mundo, Samara Santos, não, sem chorumelas.
1: Não coloca Samara nessa frase aí, que tem um engano bem latente. Vamos separar as coisas.
0: A chegada de Eduardo Batista promoveu mudanças imediatas no Inter. Uma das principais ocorreu no comando do ataque. Alejandro ganhou espaço entre os titulares e passou a ser utilizado como peça importante na proposta do novo treinador. Batista havia indicado logo na sua apresentação que iria promover a entrada de Alejandro como titular. A avaliação do novo comandante passou pela necessidade de ocupar mais a área adversária. Foi o que o técnico realizou nos dois primeiros jogos. Na vitória contra o Corinthians, Alejandro iniciou como titular e participou da jogada que terminou no primeiro gol do jogo no Beira-Rio, de Vitinho. No empate no Grenal, novamente começou a partida e registrou 3 interceptações. Uma delas foi o erro de Vilaçante e deu origem ao lance que terminou em outro gol de Vitinho, abrindo o placar na Arena. Estas as informações do Internacional, melhor time do sul do mundo.
1: Mentira.

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2: 14 para as duas, Arauto.
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2: Na região dos Vales, 21 graus.
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0: Arauto, alegria, informação, Henrique e Juliano, até você voltar, Henrique e Juliano, show nacional neste sábado na 41ª Oktoberfest.
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0: Pra você que participou lá da nossa plataforma de sorteios, agora tá na hora de você saber quem se deu bem. Samara Santos, quem é que se deu bem com o presente hoje, Samara?
3: Quem saiu com o par de almoços do bar do Raul foi a Karine Rodrigues.
0: Ganhou! Parabéns, parabéns, parabéns, participou e se deu bem. Fechamos mais uma edição do nosso Vai de Carona. Valeu, Samara, até amanhã no sextou do Vai de Carona.
3: Partiu Oktober agora.
0: É, partiu só no pom. Porom, pom, pom, pom, pom, pom, pom. O show do Panda já foi, agora é só Pantinha. O Panda já foi.
3: Reforça o convite pro Palco Arauto hoje, Alisson.
0: Banda Destinos hoje à noite, 9:30, hein?
3: Bora.
0: Na sequência, Eduardo Glessi, o Clube da Arauto. Tchau, gente.

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3: 2:05, Arauto.
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carro, onde quer que você esteja. Obrigado pelo carinho, pela sua companhia, viu? Uma tarde cheia de coisas boas, de boas notícias, uma tarde produtiva pra todo mundo e ao som aqui da Arauto pra deixar tudo mais animado sempre, com certeza. Turma, estamos aí na tarde com presentes também. Já tô aqui com a plataforma de sorteios atualizada. Pra hoje à tarde tem fardo de cerveja Heineken. Sim, nesse clima de outubro aí, voltamos aí pra segunda semana de Oktoberfest. Parque de portas abertas, esperando por você pra se divertir. E pra deixar a turma no clima, eu tenho aqui um fardo de cerveja Heineken. E ainda tem vale compras de R$100 do Schultz Supermercados. É isso mesmo. Dois presentes para hoje à tarde. 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Presentão que toda sexta-feira vai ser entregue aí para nossa audiência. Beleza?

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0: Muito bem, a nossa charadinha de hoje. Atenção, atenção, para você que vai participar aqui comigo no WhatsApp, 995-7022-00. Você me conta o que é que você tá aprontando, a galera que tá aí contigo também. E já aproveita para responder. Quantas horas tem 11 dias? Pergunta hoje de matemática aqui. Faz as contas aí. E já manda a resposta pro nosso WhatsApp. Repetindo, quantas horas tem 11 dias? Quantas horas nós temos em 11 dias? 995-7022-00 para você responder. Fechou? Tá valendo então. A resposta acompanhada do teu abraço, do teu recado. Você pede aquele sucesso, aquela música que você tá afim de ouvir. Assim vai ficar ainda melhor a nossa tarde aqui do clube. Já tá chegando aqui as participações. Eita, coisa boa. Eu tô dizendo, essa audiência aqui do Clube da Arauto, vocês são demais. Vai ficar bonito aqui, hein? Já tô vendo que essa tarde vai ser incrível. Bora então começar os trabalhos. Moça pra casar com Diego Vitor Hugo. 2:16.
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coração. Jorge Henrique e Rodrigo com Marília Mendonça. Vai lá em casa hoje. Muito bem, meus amigos, fechando aqui a nossa primeira sequência, a primeira de muitas que nós vamos curtir juntos nesta tarde aqui ao som do clube, ao som da 95.7. Sabe o que me deixa feliz? É ver o WhatsApp bombando, cheio de participações da audiência aqui da 95.7. Hoje a pergunta é a seguinte: quantas horas tem 11 dias? Quantas horas tem 11 dias? Você sabe? Já fez as contas aí? Manda então pro nosso WhatsApp 9957-022-00. Vem o teu abraço, vem o teu alô, aquele sucesso que você tá afim de ouvir e a resposta aí da nossa dinâmica da tarde. Beleza? Pode ser? Vamos ver quem tá comigo por aqui. Quanta mensagem, quanta gente bonita.

0: Jéssica, Jéssica Graziella. Tudo bem contigo, Jéssica? Obrigado pela audiência, tudo de bom pra vocês aí. Uma boa quinta-feira, aproveita o dia ao som da Arauto. 9957-022-00. Quantas horas tem 11 dias? Manda a resposta aí pro nosso WhatsApp. Estou esperando a tua mensagem, o teu recado no WhatsApp aqui da Arauto. Eu vou pro intervalo, daqui a pouco tem mais música boa.
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0: Você vai curtir Hugo e Guilherme.
3: Os sinais.
0: Foi mal, Deus.

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3: Na região dos vales, 22 graus.
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0: Presta atenção nessa história.
1: Amor, tô indo no banheiro, olha meu celular aqui.
0: Foi o que ela falou pra mim quando ela levantou da mesa.
1: Amiga, vamos lá comigo, deixar os dois bebendo aí.
0: Eita, eu tenho que o soro.

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1: A grama do vizinho, sucesso com Bruno Rosa e Jorge Matheus tocando aqui no clube. E agora, meus amigos, começa a nossa viagem. Os clássicos da música de volta na programação Arauto. 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Juntos aqui com o Vale a Pena Ouvir de Novo. Pois bem, o quadro, o nome já diz tudo, né? Onde Arauto traz de volta um clássico das décadas passadas para você relembrar melhor aí dos anos 70, 80, 90, comecinho dos anos 2000. Bora curtir, é o nosso Vale a Pena Ouvir de Novo.
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0: informação, é o nosso Vale a Pena Ouvir de Novo. Clássicos da música de volta na programação aqui da tarde do clube. Pra quem gosta deste estilo de música, quem gosta de relembrar aí os clássicos, quem viveu essa época sabe do sucesso das canções, né? Tudo que tocava no rádio, na TV, tema de filme, de novela. Músicas que até hoje também seguem marcando gerações. Este momento é especial para isso. Relembrar os clássicos na programação Arauto. Maravilha, meus amigos. Entregue então a edição de hoje do Vale a Pena. Amanhã tem mais. Já no segundo bloco do programa, você conta com este momento aqui da tarde. Seguinte, plataforma de sorteios. Você já acessou a plataforma? Viu os presentes? Eu tenho para hoje fardo de cerveja Heiliger. Isso aí, fardinha de cerveja da Heineken e ainda vale compras de R$100 do Schultz Supermercados. Eu vou entregar estes dois presentes às 5 horas, no final aqui do programa. 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Acesse agora mesmo. Você não pode ficar de fora. Quem sabe às 5 horas você já ganha esse presentão. Você vai ficar feliz da vida. Também já aproveita para garantir a sua participação na promoção Outubro do Jardim Renovado. Sexta-feira agora. Amanhã, né? Amanhã, sexta-feira. Mais um ganhador aí de um vale-compras de R$400 da Estoque Jardim Garden Center, Floricultura e Paisagismo, na BR-471 em Santa Cruz. Tá tudo lá disponível para você. Garanta a sua participação e boa sorte. E hoje nós estamos perguntando o seguinte, para quem tá ligando o rádio agora também aqui na Arauto, eu quero saber, a sua participação chegando no Whats com a resposta: quantas horas tem 11 dias? Quantas horas tem 11 dias? 99570-2200 para você responder. Daqui a pouco, mais participações da audiência aqui do clube.
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0: Gustavo Lima, Assunto que Dói.
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0: 9 para as 3, Arauto.
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10: Na região dos Vales, 22 graus.
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0: informação, duas de você, sucesso com Murilo Rufi. Fechando aqui a nossa primeira hora da tarde do clube. Plataforma de sorteios com presentes, WhatsApp cheio de mensagens. Maravilha, essa nossa tarde de quinta-feira tá incrível. E começou a segunda semana da Oktober, a nossa festa da alegria. Bora se divertir também no palco Arauto.
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0: Já, depois do intervalo você vai curtir. Simone Mendes, Dois Fugitivos.

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Muito bem, são 3:15, a temperatura em Santa Cruz e região em 22 graus. É direto do portal Arauto, os destaques em notícias. IPTU 2027 em Santa Cruz vai ter desconto de até 8%. O pagamento em parcela única vence em 4 de janeiro, com desconto de 5% sobre o valor. Para os contribuintes considerados bons pagadores, também tem uma redução adicional de 3%. Além disso, é possível optar pelo parcelamento em até 8 vezes mensais. Neste caso, a primeira parcela vence em 15 de abril. Banda Destinos anima palco Arauto hoje na retomada da 41ª Oktoberfest. A programação conta antes da apresentação da banda Meninos do Astral, logo mais às 16:30. A banda Destinos sobe ao palco a partir das 9:30 da noite. O acesso ao parque é gratuito nesta quinta-feira. E atenção, ponte do Rio Jacuí vai ter bloqueio total na próxima madrugada. A interdição na BR-471 em Rio Pardo vai ocorrer para execução de serviços da 00:10 às 2:10 da manhã. O DENIT solicita aos motoristas que redobrem a atenção ao transitar pela rodovia, que respeitem a sinalização local, visando garantir a segurança de todos os usuários. 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
0: Segunda edição do dia do Arauto Toca Mais. Bora lá pra sequência aqui da tarde. Na música 1, tem Simone Mendes, 2 Fugitivos. Música 2, Panda com o João Neto e Frederico, R$200. Na música 3, você vai curtir Menos é Mais com Matheus Fernandes, Lapada Dela. Música 4, tem Fred e Gustavo com Wesley Safadão, A Culpa é da Bebida. Música 5, tem Ana Castela com Duda Bertelli, Ponto Fraco. E na música de número 6, Zé Neto e Cristiano, Plano C.

0: Arauto, alegria e informação. Plano C, tá aí o sucesso com Zé Neto e Cristiano. Fechando aqui a nossa edição da tarde do Arauto Toca Mais. São 6 músicas em sequência, sem intervalos, pra você curtir na segunda edição do dia. Muito bem, meus amigos. Tem mais uma ainda hoje. Logo mais à noite, às 8 horas, no Bom de Baile. As mais tocadas também da programação aqui da Arauto. Esse nosso WhatsApp tá bombando, hein? Tá bonito de ver. É o clube. Essa tarde bacana da nossa quinta-feira. 9957-022-00. Vamos aos recados. Alô, meu amigo Alex. O Alex Bones tá na audiência. Ele tá na companhia, mandou aqui a melhor época de quem viveu foi os anos 80 e 90. Isso é verdade. Valeu, meu amigo Alex. Um abraço pra você, meu querido. Tamo junto. Eu vi as fotos, hein? Esteve na Oktober fazendo festa. Aí sim, isso é muito bom. A gente se vê aí no segundo final de semana de outubro, Alex. Palco Arauto. Vamos fazer a festa por lá. E certa resposta aqui, meu amigo. Quem também mandou mensagem foi a Eva. Tô na escuta. Valeu, Eva. Ótima tarde pra você. Tudo de bom. Ela respondeu aqui. Quantas horas tem 11 dias? Hoje a pergunta é essa. Quantas horas tem 11 dias? Quantas horas tem 11 dias? A Eva já respondeu aqui a dinâmica da tarde, a charadinha do programa. Minha amiga Eva, ótima quinta-feira, aproveita a tarde na nossa companhia. Vamos dar volume no rádio e curtir sucesso juntos por aqui. Aqui também a mensagem da Indiara Letícia Soares. Uma boa tarde para todos. Valeu, Indiara, para você também. Obrigado pelo carinho e certa resposta. Aqui o Lucas mandou aqui a participação, pediu o sucesso do Zezé de Camargo. Ah, irmão da Lua e amigo das estrelas. Boa pedida. Essa música tá bombando, viu, Lucas? Vamos tocar assim na tarde aqui da 95.7. Tamo junto, meu amigo. Um abração pra você. 9957-022-00. Vou pro intervalo. Fica a dica, plataforma de sorteios. Atenção, eu tenho pra hoje. Tem vale compras de R$100 do Schultz Supermercados e ainda um fardo de cerveja Heineken. Tá lá disponível pra você. Acesse agora mesmo e boa sorte. E eu tenho um recado chegando aqui no WhatsApp. 9957-022-00. E já aproveita e responde. Quantas horas tem 11 dias? Daqui a pouco, mais recados da audiência da Arauto.
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0: 25 para as 4, Arauto.
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0: Na região dos vales, 22 graus. 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
1: Estamos de volta à tarde aqui do clube. 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
0: 18 para as 4, agora tem Danilo e Davi.

0: Suelen Silveira Alves. Certa resposta aqui, viu, Suelen? Obrigado pela sua audiência. Tudo de bom pra ti. Uma ótima tarde aí da nossa quinta-feira. Obrigado pela sua participação aqui no nosso WhatsApp. Aqui também vem a mensagem com a resposta da dinâmica da tarde, a Lisane Rodrigues da Silva de Veracruz. Alô, Veracruz! Hoje pela manhã estivemos por lá, distribuindo ingressos para os shows da Oktoberfest. Foi um sucesso, minha gente. Inclusive as imagens, o videozinho, também @arautofm. Foi bonito. Com a equipe do Instituto Sinodal Imigrante. Lisane, um abraço pra você, obrigado pelo carinho, viu? Uma ótima tarde, certa resposta. Aqui também vem a mensagem, a participação da Márcia. Certa resposta aqui, Márcia, um abração pra ti. Aqui o André do bairro Senai, boa, garoto. Certa resposta, meu amigo. Tudo legal por aí? Por aqui tudo ótimo, sim. Quantas horas tem 11 dias? Quantas horas tem 11 dias? Você tem a resposta? Você sabe, né? Manda pro WhatsApp 9957-022-00.
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0: Depois seguimos com Ed, Brito e Samuel.
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0: A energia aumenta ao som de Luan Santana.

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1: 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Dilcinho, ele é o eu. Pra fechar mais uma hora da tarde aqui do clube, é o nosso clube da Arauto. Vamos juntos até as 5, com muita música boa, melhor do sertanejo, aquele pagodinho. Só as melhores pra você dar volume e curtir nessa tarde, em casa, no trabalho, no carro. Tem presente pra você na plataforma de sorteios. 5 horas no final do programa. Tem sorteio rolando, boa sorte.
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1: E daqui a pouco tem Jorge e Matheus.

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0: 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Hugo e Guilherme fechando mais uma sequência da tarde aqui da Arauto. Bom demais ter a sua companhia por aqui. Um abraço pra Elisângela de Rio Pardo. Alô, meus amigos de Rio Pardo. Certa resposta, viu, Elisângela? Ela respondeu a seguinte pergunta: quantas horas tem 11 dias? Quantas horas tem 11 dias? A Elisângela já respondeu, ela já garantiu a participação dela. Valeu, alô, turma de Rio Pardo, um abração pra todos por aí. Boa tarde, Eduardo, tudo beleza? Ou é mais simpatia? Boa, é mais simpatia. Pedindo aí Adson e Alana. É um recado aqui do Marcos Luiz Frederich de Pinheiral. Valeu, Marcos. Estamos juntos aí, meu amigo. Tudo de bom pra você. Obrigado pelo carinho e pela audiência. Forte abraço aí. A turma de Pinheiral fazendo bonito. Garantindo aí a participação também na tarde. Maravilha. Jennifer Santos, do bairro Esmeralda. Certa resposta aqui, Jennifer. Obrigado pelo carinho e pela tua audiência. Um forte abraço pra você. Alô, turma do Esmeralda. Um abração pra toda essa galera querida. 995-7022-00. E aí, quantas horas tem 11 dias? Quantas horas tem 11 dias? Traz a resposta pra gente aqui no WhatsApp. Daqui a pouco, mais participações da audiência da 95.7.
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0: 28 para 5, Arauto.
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0: Na região dos vales, 20 graus.
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0: 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Matheus e Cauã, saudade boa. Fechando mais uma sequência da tarde aqui do Clube da Arauto. 12 minutos para 5, quase finalzinho do programa. Fica a dica, hein? Para quem não participou ainda, corre que dá tempo. Seja rápido, acesse a plataforma de sorteios, porque daqui a pouco tem vale-compras de R$100 do Schultz Supermercados. Vai um abraço também para a equipe do Schultz. Ganhador podendo escolher unidade de Rio Pardinho ou então em Sinibu para ir às compras já com R$100 em mãos. E também tem um fardinho de cerveja Heineken. Todos os dias, Arauto entregando o fardinho de cerveja da Heineken, cervejaria oficial da nossa 41ª Oktoberfest. Para quem já participou, já garantiu o seu nome no sorteio, dedinho cruzado, hein? Boa sorte. Daqui a pouco, os ganhadores no final aqui do clube.
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0: Tem saudade do. Daqui a pouco, Eduardo Costa. Imagina eu.

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1: 11 para 5, Arauto.
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1: Na região dos vales, 20 graus.
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0: 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Zezé de Camargo, irmão da Lua e amigo das estrelas. Fechando a nossa edição de hoje aqui do Clube da Arauto.
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0: muito feliz. E hoje nós perguntamos: quantas horas tem 11 dias? Quantas horas tem 11 dias? A resposta: 264 horas. Para você que participou, respondeu a nossa dinâmica da tarde. Obrigado pela participação. E agora vamos aos presentes. Eu tenho dois sorteios aqui. Quem tá faturando o fardo de cerveja Heineken é...

E agora, quem tá faturando vale compras de R$100 no Schultz Supermercados é você. Alô, Marinês. Marinês Soares. Parabéns, Marinês. As ganhadoras aqui, obrigado pela participação e aproveitem os presentes. Feito, gente. Fechando a edição de hoje aqui do Clube, que volta amanhã, 14h. Na sequência vem chegando o Dalvan, que agora comanda o Mundo Sertão e também logo mais o Bom de Baile.

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1: Daqui a pouco, Simone Mendes,

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Olá, estamos iniciando mais uma edição aqui do nosso Mundo Sertão. Que maravilha, estamos com muita alegria por aqui, nas ondas da 95.7, mais uma atração da Arauto para você a partir de agora. 5:15, 5:15 eu quero mais aplausos, vamos. Tá começando mais um show no seu rádio a partir de agora, nesta quinta-feira, hoje dia 15 de outubro. Ah, tem que pensar o mês aqui, tem que pensar porque passa rápido, né? Meu Deus do céu. Estávamos já em setembro, agora há pouco tempo, e estamos em outubro, novembro, ó, batendo na porta, passa muito rápido. Legal então, mas a gente tá em outubro e tá acontecendo já o segundo final de semana da Festa da Alegria. A gente traz todas as informações para você ao longo, então, né, desse programa, né, que você tá acompanhando aí. É, estava também com o Eduardo Glessi e o Clube da Arauto agora segue por aqui até às 7 com o Mundo Sertão. Sou o Dalvan Barros, tenho o prazer da sua audiência, sua sintonia. Um recado também pro nosso WhatsApp, tá à sua disposição para você participar. 995-7-022-00. Temperatura que já quero atualizar, hein? Em Santa Cruz, Veracruz e toda a região dos vales é de 19 graus. Esse é o clima, então, no final da tarde desta quinta-feira. Música boa, muita informação também para você, os destaques em notícias, a previsão do tempo, a gente atualiza também já já para você. Muita música boa, o som das bandas, novidades, tudo você acompanha a partir de agora, tá bom? 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Além disso, banda Destinos e a Banda na Casa, sexta-feira amanhã, Labarca Show Clube. E pra fechar com chave de ouro, aquele rodízio de pizza, Restaurante da Gruta. Você que vai sair do seu trabalho daqui a pouquinho, bom descanso, tá por casa já acompanhando o Arauto. Quem sabe tá no trecho, tá nas ruas, levando a gente de carona. Nosso muito obrigado. Começando com Simone Mendes, Saudade Proibida, nosso.

5:23, 5:23, seu final de tarde com música e os destaques em notícias, é o Mundo Sertão. Nesta quinta-feira, mais um clássico do Zezé de Camargo e Luciano. 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Temperatura de 19 graus. E Prefeitura de Santa Cruz do Sul vai adotar expediente de 6 horas a partir da segunda-feira. Os setores da administração municipal, inclusos na medida, vão atender a partir das 8 às 14 horas até o dia 31 de dezembro. As mudanças buscam reduzir despesas. Serviços como saúde, educação e segurança terão horários diferenciados ou atendimento normal.

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A música a seguir é de atração confirmada da 41ª Oktoberfest.

0: Arauto Alegria, informação, tá aí o som clássico, né? Da Maria Cecília Rodolfo, você de volta. Fecharam muito bem aí nossa primeira sequência de sucesso, que é showzaço, né? Atração já confirmadíssima. Maria Cecília Rodolfo, João Bosco e Vinícius e João Neto e Frederico. Dia 23 de outubro. É no Festival Sertanejo 2000. Que legal, hein? Vai ser um baita showzaço, portanto. São três atrações. Será memorável. Legal. Gente, vamos de intervalo. Preciso aqui colocar em ordem a nossa caixa comercial. Eu volto daqui a pouquinho com mais música boa. 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Intervalo, volto na sequência.
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0: Maravilha, depois do intervalo tem mais música boa de sucesso, Gustavo Lima e a Bala Alojada, na sequência.

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4: Na região dos vales, 19 graus.
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1: Que maravilha o show do intervalo com muitas novidades aí das nossas, os nossos parceiros. 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
2: Muito bem, estamos de volta. É o nosso Mundo Sertão para você desta quinta-feira. 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

12 minutos faltando para 6, 12 para 6, tá aí o caso marcado. César Menotti e Fabiano, é o seu final de tarde, do jeito que a gente gosta. Música boa e os destaques em notícias. 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E Vale do Sol busca ampliar a oferta de consultas com especialistas na região. Nesta quarta-feira, representantes do município, do hospital e do Íris se reuniram com a Secretaria Estadual da Saúde para solicitar novos ambulatórios. A proposta é ampliar os atendimentos e reduzir as filas de espera.

0: alegria e informação. Tá aí, ouvimos Arranhão, do Henrique e Juliano. Atração confirmadíssima agora, sabadão, tem pra você mais um show nacional na 41ª edição da Oktoberfest, que tá um sucesso. Quero aproveitar já falar pra você que agora no palco Arauto, nesse instante, tá Meninos do Astral. E depois aí, a partir das 9h30, tem a banda Destinos. Vamos lá trazer a participação da turma que tá acompanhando Arauto, participando. Boa tarde, Dalvana, sintonia. Já estou em casa e acompanhando Arauto. Hora dos Chimas. Gostei, gostei. O Fernando Oliveira tá participando por aqui. Valeu, queridão. Obrigado pelo carinho aí, tá bom? Sempre na audiência no bairro Arroio Grande. Agora, bom descanso pra você e obrigado pela sua audiência, né? E bom mate. Ó, coloca água pra esquentar aí, mais água. E me serve um, combinado? Então tá certo. Intervalo, volto já já.
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0: Vamos lá, depois do intervalo tem Guilherme Benuto com Panda. Eu duvido.
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0: 7 para 6, Arauto.
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0: 6:06, 6:06, o som das bandas pra você, o final de tarde, daquele jeito que a gente adora, muita música e informação, os destaques em notícias. 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E Câmara dos Deputados aprovou mudanças que podem beneficiar os microempreendedores individuais. O limite de faturamento anual vai subir para 110 mil em 2027 e 140 mil em 2028. O projeto também prevê perdão de dívidas com a União mediante condições. A proposta ainda será analisada pelo Senado.
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0: fechando muito bem a nossa primeira horinha do Mundo Sertão desta quinta-feira com João Neto e Frederico, atração confirmada. Festival Sertanejo 2000 tá chegando aí no dia 23 de outubro. Na Festa da Alegria, na Arena de Shows, junto aí com Maria Cecília Rodolfo e João Bosco e Vinícius. Desse jeito, fechamos a nossa primeira hora. Eu volto daqui a pouquinho com muita música, sua participação, também atualizando as informações da previsão do tempo. É daqui a pouquinho para você, claro, os destaques e notícias. É já.
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0: Isso, depois do intervalo.

0: 6:12, Arauto.
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3: 6h18. E por intermédio da funerária Raumenschlager de Santa Cruz do Sul, pai Jaime de Almeida, mãe Lara de Almeida, irmão Christian Rafael de Almeida e esposa Caroline Mann, sobrinha Maria Clara Mann e demais parentes e amigos de Bruna Cristiane de Almeida convidam as pessoas de suas relações e amizades para acompanhar os atos de encomendação e cremação da sempre lembrada filha, irmã, cunhada e tia Bruna Cristiane de Almeida, ocorrido nesta quinta-feira no Hospital Ana Neri, aos 33 anos. A cerimônia de despedida acontece a partir das 17 horas na capela da funerária Raumenschlager, na Avenida Independência 1356, de onde sairá nesta sexta-feira às 10 horas para a cremação em Santa Cruz do Sul. Por intermédio da funerária Raumenschlager, noticiamos o falecimento de Bruna Cristiane de Almeida.

0: 6h25. Vamos lá com mais informações e os destaques em notícias. 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E concurso Prato da Feira de Veracruz é finalizada em Prêmio Estadual de Gestão Pública. A iniciativa valoriza as agroindústrias familiares por meio da criação de pratos com produtos locais. Os vencedores serão anunciados em 30 de outubro em Nova Petrópolis. O projeto concorre na categoria Desenvolvimento Rural.
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0: Alegria total é o nosso Monte Sertão para você nesta quinta-feira. Começando mais um final de semana da Festa da Alegria. Aí, Tia Garotos cantando pra gente junto com Edson e Hudson. Tá bom demais e o que é bom fica melhor ainda com a participação da nossa audiência. Olá, Dalvan, já estamos na acompanhando Arauto na audiência. Hoje o abraço vai aos colegas, os professores, que honra esta missão. Ah, verdade, com certeza. Vou dar um salve aqui. Peraí. A todos os professores que estão acompanhando então o nosso Mundo Sertão. Todos nós passamos pela aula, né? Enfim, os professores, com certeza, tem o seu visto lindo demais. Parabéns aos professores. E para você também, querida, parabéns, tá bom? Isso, a Amélia mandou recado aqui pra gente e foto também, né? Gostei da foto, eu vou curtir aqui os presentes de hoje dessa data tão especial, gostei. Parabéns mais uma vez pra você, junto com a mãe, né? A Maria Fábia, acompanhando a Arauto. Legal, obrigado pelo carinho, tá bom? Ela também aqui reforça o abraço a todos os colegas professores. Que maravilha, bom demais. Belo registro. Olá, boa noite, é o Jair e também a Marcele Fischer. Estamos na escuta. Toca Rainha Musical, abraço outro pra você, queridão. Esse casal aí na audiência que é bom demais, né? Sempre acompanhando a Arauto, tudo de bom pra vocês aí. Daqui a pouquinho tem presente, né? Tem presente. Você pode participar da tempo ainda. Ingresso para o show Dog Ducks e Ice Bar na Oktoberfest. Tem para vocês ingresso. Além disso, Banda da Casa e Banda Destinos amanhã, sexta-feira, La Barca Show Clube e ainda Restaurante da Gruta, Rodízio de Pizza, são os presentes do final da tarde de hoje do nosso Mundo Sertão. Intervalo.
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3: Vamos lá, daqui a pouquinho tem mais sucesso pra você. Deixa eu, Murilo Rufi.

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5: Na região dos vales, 18 graus.
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5: Que showzaço de intervalo pra você. A gente segue por aqui com mais música boa. 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
0: Aí, Rafa, já conta tudo pra gente. 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Rafael Cunha com a informação da previsão do tempo. Boa noite, Rafa.
3: Muito boa noite a todos que nos acompanham. A tendência para os próximos dias é de que a nebulosidade se mantenha na região. Isso deve ocorrer pelo menos até domingo e a temperatura varia pouco. Amanhã, a mínima fica em 14 com máxima de 23 graus. O sol deve ter um pouco mais de presença e no sábado a temperatura varia entre 12 e 20 graus, também com possibilidade do aparecimento do sol de forma tímida na região, mas no domingo não estão descartadas pancadas de chuva, assim como no sábado. Hoje a máxima chegou aos 22 graus na região. Com as informações do tempo, Rafael Cunha.
0: Maravilha, tem uma notícia boa, né? O sol pode aparecer então entre sexta e sábado. Maravilha, Rafa, obrigado. As informações da previsão do tempo.

0: Brito e Samuel cantando pra gente, fechando mais uma sequência, o Mundo Sertão nesta quinta-feira. Vamos lá, bom final de tarde pra você, já noite, né? Noite desta quinta. Olá, boa noite, Dalvan. Quem manda aqui? O João Vitor do Albardão. Por aqui já encerrou o expediente, concluído, né? Que maravilha. Agora então, em casa, já por casa, Matilda acompanhando a melhor. Que legal, hein? Obrigado, João Vitor do Albardão, na sintonia. Maravilha. Bom descanso pra você agora aí, né? Isso, não tá certo. Vamos lá com mais participações do Sidney Fernandes, que está com a gente também. Valeu, Sidney, tá acompanhando o Arauto. Ótima noite pra você também, já participando dos sorteios, né? Tá bom, daqui a pouco tem presente, hein? Daqui a pouquinho. Boa noite, amigo, um abraço pra você. A Eleni Souza Glung, de Linha Fundinha. Valeu, Eleni, pra você também, abração aí. Ótima noite. Vamos de intervalo? Volte já, quase fechando aí a edição de hoje do Mundo Sertão.
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0: Vamos lá na sequência, você não cuidou. Fred e Fabrício.

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3: Na região dos vales, 18 graus.
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0: 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Hoje à noite, Banda Destinos, que você acompanhou aqui no rádio, e à noite no Centro Cervejeiro Palco Arauto. Valeu a pena.
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0: 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Muito bem, vamos lá com presentes aqui do nosso Mundo Sertão de hoje. Vamos para o ingresso, o show Dag Dogs e Eichbar da Oktoberfest. Tem ingresso aqui já. A Kathleen Rafaele de Souza. Parabéns, Kathleen. Vamos aqui para mais ingresso. Banda da Casa e Banda Destinos. Olha aí, Banda Destinos também. La Barca Show Clube amanhã, sexta-feira. Sandro Carlos Fischbach. Parabéns, Sandro. Para fechar, rodízio de pizza, restaurante da Gruta. Tiago Taizen. Parabéns, Tiago. Maravilha. Tá aí os ganhadores, então, do Mundo Sertão de hoje dos presentes. Que volta amanhã às 5 da tarde. Eu volto na sequência daqui a pouquinho com o

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9: Do jeito que você sempre quis. Estamos começando mais uma atração da sua Arauto a partir de agora. Que maravilha, muito boa noite pra você. 7h16, 7h16 da noite desta quinta-feira. Tivemos hoje um dia nublado, o sol não apareceu e continua assim. É com chuvisqueiro também, com chuva e tudo mais. É, desse jeito. Quase uma semana já sem sol, né? Meu Deus do céu. Já estamos na quinta-feira e nada de aparecer. Vamos lá, né? Quem vê o sol, traga pra gente aqui, tá bom? É o recado aqui do nosso Bom de Baile, começando assim o nosso programa de hoje. Enfim, brincadeiras à parte, quero trazer agora aqui, atualizar a temperatura em Santa Cruz, Veracruz, toda a região dos vales, de 18 graus. Tô esperando a sua participação, um recado. Hoje é dia de TBT também. Hoje é dia dos professores. Quero saudar aqui já. Mandar aqui, ó, saudar essa classe tão maravilhosa, esse ofício tão especial e bonito, é os professores, né? Todos nós passamos pelos professores, sala de aula, enfim, é bom demais, né? Esse momento de aprendizado e, claro, sempre estamos aprendendo. A turma, né? Desde o pré, o jardim, que mais, né? O pessoal do ensino fundamental, ensino médio e também as universidades. Professores de música também, enfim, né? São vários professores que a gente passa aí e saudar essa classe tão profissional, tão bonita. Parabéns aos professores. Também, né? Desse jeito a gente deixa o nosso recado então aí do nosso programa aos professores. 99570-2200, a sua participação, feedback através do nosso WhatsApp. Plataforma de sorteios também tem presente rolando lá. Você tem que participar para levar, tá bom? É, tem que participar para levar. Tem também aí o presente do Dog Center, dois ingressos para Dubidogs e Ice Bar. São dois shows internacionais. Você sabe, né? Da Oktoberfest, dois ingressos pra você. Tem que participar lá, tá bom? E ainda a promoção aí do mês de outubro do Jardim Renovado. Manda ver lá a nossa plataforma de sorteios. Começando o nosso... É, o Bom de Baile pra você, começando com Loucuras de Amor, Arte Biz.

0: Arauto, alegria, informação, tá aí, ouvimos o Panda, eu te seguro. Legal, né? O Panda que se apresentou já aí na Oktoberfest no domingo, né? Fechando as atrações nacionais, um baita show realmente, quem foi, né? Ouviu aí muita música boa, se divertiu junto com o Panda no domingão na Arena de Shows. Legal, vamos trazer aqui a participação, a turma que tá mandando pra gente aqui, né? Boa noite, Dalvan. Estamos tomando um verde na escuta depois de um dia cansativo de trabalho. Rodrigo Silveira, bairro Bom Jesus. Ô, Rodrigo, tudo certo aí, querido? Então, bom descanso, tá bom? Isso, bom descanso com a família aí, tomando um verde, acompanhando o Arauto. Sua música boa agora, relaxa, tá bom? Tá tudo certo, deixa pra nós, porque música boa a gente tem aqui, tá certo? Tem mais recados por aqui chegando. Olá, boa noite, Dalvan, por aqui já mateando e acompanhando o Arauto. Fernando Oliveira tá na sintonia também. Valeu, Fernando, mandou foto pra gente aqui, né? Mateando, ouvindo Arauto no bairro Arroio Grande. Que maravilha, bom descanso pra você também, tá bom, queridão? Tá na audiência. Vamos de intervalo, vai acompanhar aí a chamada com as atrações do palco Arauto no Centro Cervejeiro, que já, inclusive, já se apresentou aí a o Meninos do Astral nesta quinta-feira. Hoje ainda tem mais show com a banda Destino, banda Destinos, às 9:30. Acompanha aí, eu volto já já.
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0: Na sequência, tem mais música boa chegando. Corpo e Alma com Vilseu Pause, Perigosa e Linda. É já já.
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0: Na região dos vales, 18 graus.
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0: 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Vamos lá, 22 minutos faltando para as 8.
1: Nossa, é linda!
0: Tá chegando então com corpo e alma e viu seu pause.

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0: tá aí fechando mais um bloco. É o som das bandas pra você, Flor da Serra e o Fiasco no Bar. Também tivemos o sucesso Perigosa e Linda, né? E o seu Pause e Corpo e Alma. Abraço e boa noite pro João Victor. Tá acompanhando a Arauto também. Tá na sintonia, ele pede um link aqui. Ô, João, tá aí pra você um link, tá bom? Bora participar, tem presente aí pra você. Bora então, tá bom? Manda ver lá os presentes na nossa plataforma de sorteios. Maravilha, seguimos por aqui com mais recados. A turma que tá acompanhando o Arauto, tá na sintonia. Abraço pra Eleni Souza Grong, de Linha Fundinho, tá acompanhando o Arauto. Valeu, querida, abraço pra você, tá bom? Em Veracruz, né? Tá na sintonia, bom demais. A Cíntia Queiroz também tá acompanhando o Arauto. Boa noite, Cíntia. Obrigado pelo carinho, né? Tá na sintonia também. Excelente noite pra você. Daqui a pouquinho tem mensagem de áudio também, né? Isso. A turma aqui tá soltando a voz. Que maravilha. É já já. Intervalo, volto na sequência.
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0: Vamos lá, daqui a pouquinho tem o seu, aliás, tem Flávio Dalci, Banda Ouro, Vestido Azul, já já.
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0: 12 para as 8, Arauto.
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0: fechando muito bem aí a nossa primeira horinha com o clássico da banda Passarela, A Culpa é Sua. Muito bem, então. Eu volto daqui a pouquinho com mais música pra você. Aí são seis em sequência, ou seja, sem intervalo, mais uma edição do Toca Mais pra você acompanhar, votar, participar, mandar pra gente qual o seu cantor, o artista, a banda que você gosta e participa. 995-70-2200. Eu volto já já. Boa noite.
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0: E abrindo muito bem o Toca Mais com Rainha Musical, Acertou Bonito.

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0: Maravilha, vamos lá então, 6 músicas agora pra você, 8:10, 8:10. Daqui a pouquinho já trago mensagem de áudio e também a turma que tá participando aí, acompanhando a Arauto, hein? Tenho aqui, olha só, tenho aqui fotos já da janta, no preparo, tem maionese aqui, tem galinhada também. Que maravilha, hein? Que maravilha. Daqui a pouquinho já faço o registro, tá bom? Vamos lá, agora então, tem 6 músicas pra você acompanhar. Na música 1, acertou bonito, Rainha Musical. Na 2, tem aí João Gustavo com o, aliás, João Gustavo e Murilo com o Grelo, Postinho de Gasolina. Na música 3, A Culpa, Bailaço. Na 4, Amo Noite e Dia, Jorge e Matheus. Na música 5, Banda Destinos, A Conta. E na 6, pra fechar, Acabou o Assunto, Diego e Victor Hugo com Maiara e Maraíza. Bora com você, participe.

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0: Aí ouvimos, acabou o assunto, Diego e Victor Hugo com Maiara e Maraíza. Olá, boa noite, Arauto. Quero muito participar do sorteio ingresso Dub Dogs e Aishba, a Conceição Aparecida, Santo Inácio. Tá certo, querida. Daqui a pouquinho tem sorteio, tá? Dá tempo de você participar ainda. Vai lá, manda ver, boa sorte. Daqui a pouquinho já tem aí os presentes, certo? Quem mais conosco? A Cláudia Grung. Perdão. Cláudia Grug. Agora sim, tudo certo. Agora sim, agora sim. Abraço, querida, pra você. Bairro Bom Jesus tá acompanhando a Aralto. Ela pede aqui. Deixa eu ver, ela pede o link das promoções, já mandei pra você. Ela pede abraço para todos que estão na escuta e música para o filho, que já está trabalhando na Oktoberfest. Ah, é? Então tá certo. Bom trabalho pro filhão aí, tá bom, querida? Tá na sintonia. Vamos lá com mais. Ah, eu tenho mensagem de áudio, já eu trago aqui. Boa noite, eu sou na escuta, Mercedes Wagner conosco. Valeu, Mercedes, ótima noite pra você. Vamos agora então trazer aqui a mensagem de áudio que a turma manda pra gente.
1: Boa noite,
0: Dalvão. Olá, boa noite. Oi, Dani.
1: Pode tocar pra mim a música. Do tatuado? Tá eu aqui na mãe Sandra Mara, o Ninho.
0: Tá certo.
1: E meu pai Fernando. Tô aqui na escuta da Rádio Aral. Tô aqui tomando espalho, ouvindo Aral.
0: Boa, meu garoto, tá tudo certo, daqui a pouquinho pra você o sucesso aí, tá bom? A Sandra Mara, o Fernando também, a turma boa aí de Pantano Grande, o Daniel tá na sintonia, daqui a pouquinho tem um sucesso pra você que pediu aí, é, já, tá bom? Tá certo, tem mais recados por aqui, a Marisa Silveira, boa noite, Dalvão, agora sim, só por casa, curtindo as férias, na lida da janta, por aqui vai sair uma galinhada com uma boa maionese, forte abraço pra você, amigo, obrigado, queridona. Mandou foto, ó, deu fome aqui agora. Aquela galinhada no capricho, uma maionese, ó, é combinação perfeita, não é mesmo? Bom demais. Obrigado, querida, boas férias pra você, bom descanso e capricha na janta aí, tá bom? Legal, gostei das fotos, vou curtir aqui. Intervalo, volto já.
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0: Vamos lá, depois do intervalo tem a

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0: Alto, alegria e informação, tá aí, ouvimos a Dama do Bailão com a banda Arpejo, fechando muito bem aí a nossa, mais uma sequência de sucesso, já já também fechando aí o nosso bom de baile desta quinta-feira. Logo mais, daqui a um pouquinho, às 21 horas, ou seja, perdão, às 9:30, isso, 9:30 da noite, daqui a um pouquinho, no Centro Cervejeiro Palco Arauto, tem a banda Destinos, para você então acompanhar e fazer a festa, então, aqui na Oktoberfest. É o segundo final de semana já, né? O segundo final de semana. Vamos aqui para mais recados. Olá, sou a Eduarda de Rio Pardo, gosto muito de ouvir Arauto. Obrigado, Eduarda, pela sua audiência, querida. Em Rio Pardo, na cidade histórica, que maravilha. Ótima noite para você aí. Boa noite, amigo, a Gessi Nunes da Silva, acompanhando Arauto. Obrigado, Gessi, ótima noite para você. Boa noite, volto na Música 4, a Maria Denise de Encruzilhada do Sul, tá na audiência também. Alô, Encruzilhada, acompanhando a gente, que maravilha. A sintonia. Música 4. A Marli Inês Guerque. A Maria. Perdão. Marli Inês Guerque também está na audiência e acompanhando a Arauto. Boa noite. Sempre acompanhando aí o bom de baile. Obrigado. Pede também aqui o link das promoções. Já mando para você, tá bom? Ó. Pronto. Vai lá. Agora tem aí o link. Agora é com você. Participa aí. Se cadastra e boa sorte. Daqui a pouquinho tem sorteio. Intervalo. Volto já já.
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0: Depois tem um clássico do JM. Barquinho Azul, já já.

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2: Na região dos vales, 18 graus.
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Alto, alegria, informação, namora comigo, Banda Portal da Serra, fechando muito bem a edição de hoje do nosso bom de baile. Ah, agora fugiu o nome aqui, meu Deus, costume do mundo sertão, do bom de baile, o sabadão da Arauto, meu Deus. Que maravilha, estamos aí. Gente, fechando então, trazer aqui já os sorteios, né? Isso, pra gente

0: Vamos lá de presentes, você que participou aí, boa sorte, né? Agora tem os presentes. Vamos com ingresso então aí para o show Dog Dogs e Aishbar na Oktoberfest. São dois ingressos, um para a Lisandra Aparecida da Silva, parabéns então Lisandra, levou o ingresso, faturando aí, e outro então para a Liane Marinês Reimão, parabéns. Dub Dogs e Aishiba. Dois ingressos, então, já saiu. Agora vamos para o presente, né? Do Dog Center. Presente do Dog Center para Fernando Oliveira. Parabéns, Fernando. Tá se dando bem com presentes da Aral. Gente, eu volto amanhã com o Bom de Baile às 7 da noite, antes um pouquinho, às 5 horas, com o nosso Mundo Sertão. Abraço pra você, bom descanso. Vem aí a Voz do Brasil.
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1: Olá, boa noite.
2: Boa noite para você que nos acompanha em todo o país.
1: Quinta-feira, 15 de outubro de 2026.
2: Vamos aos destaques do dia.
1: Combate aos incêndios na Amazônia.
2: Reforço de pessoal e investigação criminal são algumas das iniciativas para conter o fogo na região. Graziele Bezerra.
3: Ministério da Justiça vai enviar ao Amazonas bombeiros e viaturas para reforçar a equipe da Força Nacional de Segurança Pública que trabalha no enfrentamento aos incêndios florestais no estado.
1: Conectividade em rodovias federais e estaduais.
2: Lançada política para reduzir áreas sem cobertura de celular. Luana Karen.
4: Para viabilizar a ampliação da conectividade nas estradas, está o compartilhamento de sinal entre as operadoras.
1: Hoje é dia do professor.
2: Brasil tem mais de 2.400.000 docentes na educação básica.
1: E o que é ser professor no país? Ouvimos docentes e alunos que destacam a importância da profissão.
5: Quero desejar um feliz dia dos professores a todos os mestres que nos ensinam e nos inspiram todos os dias. Parabéns pelo seu dia.
2: Na apresentação da Voz do Brasil, Luciano Seixas e Mariana Jungmann.
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2: A segurança nas rodovias é um dos pontos da Política Nacional de Conectividade em Rodovias, lançada hoje.
1: O projeto prevê dobrar a cobertura de telefonia móvel nas estradas federais.
2: A iniciativa busca reduzir áreas sem sinal, aumentando a segurança dos motoristas.
4: Lançada na sede da Bolsa de Valores em São Paulo, a Política Nacional de Conectividade em Rodovias. A medida prevê a conexão de internet em toda a extensão das BR-101, 116, 135, 163, 242 e 364. De acordo com o ministro das Comunicações, Frederico Filho, entre as ações para viabilizar a ampliação da conectividade nas estradas, está o compartilhamento de sinal entre as operadoras.
6: As operadoras vão abrir o sinal entre si, onde uma operadora ao longo da rodovia, não necessariamente a própria operadora vai ter a cobertura completa, tá? Então isso já vai ter um acordo entre as operadoras, que representa 13 mil quilômetros essa iniciativa.
4: O ministro dos Transportes, Jorge Santoro, acredita que com a conectividade será possível reforçar a prevenção de acidentes, melhorar a logística e aumentar a segurança das cargas que transitam nas rodovias do país.
7: E isso vai gerar um mecanismo de segurança.